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0: 23 horas. 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

0: zero hora.
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0: 24 horas.
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0: 6 horas.
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0: 7 horas.
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0: 7:59.
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5: Pontualmente 8 horas, bom dia. Tá começando o nosso Domingo Tropical, hoje dia 23 de agosto de 2026. Você tá bem? Tudo jóia? Por aqui sou eu, Marcos Amorim. Marcos Amorim te fazendo companhia do café da manhã até a macarronada, isso mesmo, das 8 da manhã até o meio-dia. Eu tô contigo aqui na Rádio Tropical em 95,7. Eu quero saber o seguinte. E aí, como é que passou de domingo passado pra cá? Eu tava morrendo de saudade de estar aqui com você, viu? Desejo que a sua semana seja abençoada, seja maravilhosa. E a gente começa o nosso programa sempre, né, pedindo a oração pela família, né, com o padre Zezinho. Aproveito e mando um beijo todo especial pra minha família, pra minha esposa Nina, pras minhas três filhas Manuela, Melissa e Valentina. Também pra toda a família, pra minha mãe, pra minha irmã, pra sogra, para todo mundo que tá na sintonia. 8 horas da manhã, bom dia para você e para toda a sua família. A gente começa ao som do Padre Zezinho, como de costume, rezar faz bem, né? E quem canta rezando, reza duas vezes, não é isso? São 8 horas e 1 minuto, bom dia ao Domingo Tropical que já tá valendo.

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1: É a Rádio Tropical, fazendo diferente no seu domingo. Um domingo especial, você que ainda está tomando seu café da manhã. Saboreie esse café, pode ser desde o café, uma mesa mais farta, até o seu simples cafezinho de domingo. Um simples café, saboreie, aproveite, né? Com certeza, a gente saber apreciar as pequenas coisas da vida fazem toda a diferença e constrói momentos de felicidade e aconchego. Continue sempre com o rádio, conte com a gente para ser a trilha sonora da sua manhã de domingo, 8 horas e 6 minutos, nesse domingo 23 de agosto. Eu sou Marcos Amorim, tô contigo até o meio do dia. Quero mandar um abraço aos nossos amigos ouvintes que já estão interagindo com a gente. Coloquei lá no WhatsApp da rádio, você que é nosso ouvinte que participa pelo WhatsApp. Dá uma olhadinha lá no status, lá quem tá comigo hoje lá. Tá bacana, hein? Galera tá comentando aqui. Bom dia pra Marli, tá aqui sintonizada com a gente. Valeu, tamo junto. Ana Maria também tá sempre na sintonia. Mirinha, bom dia, tá ligadinho. Ela junto com a mãe Nilza, o Daniel e a Maria Lígia. Todo mundo ouvindo a nossa programação, um domingo fantástico pra vocês. Bom dia pra Silvane, desejando um ótimo e abençoado domingo com muitas emoções. Também a Marilene tá sintonizada com a gente aqui. Bom dia, meu amigo Marcos Amorim, ótimo domingo. Já preparando aquele almoço delicioso. Filha, genro, netos, vem almoçar comigo. Depois te mando a foto do almoço. Não precisa... A tortura já vai começar, né? Bom, semana que vem manda a foto, não vai dar tempo não. Pro Reinaldo ela vai mandar. Então tá bom, então você manda pro Reinaldo a foto, tá bom? Ele já vai ter almoçado, ele não vai sofrer igual eu. E também aí todo mundo que tá sintonizado com a gente, bom dia, bom dia, bom dia. Você que ainda não ligou, quer ligar, quer participar, 3239-3602, pode telefonar também, tá bom? Tem uma super sequência agora aqui para o seu rádio, só com aquelas para você matar a saudade. 8 horas e 8, bom dia. 3239-3602 é a sua participação.

0: Família, ter você sintonizado com a gente aqui, a voz quase não saiu, mas tá bom demais. Bom dia a todos os nossos amigos na sintonia, você que vem participando o tempo todo, todo tempo, vem com a gente. 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Bom dia para os nossos ouvintes, que satisfação, tanta gente participando desde o comecinho do programa, né? É sinal de que tá dando certo, bom dia!
1: E Marcos Amorim, bom dia, aqui é a filhinha do bairro São Sebastião,
0: filhinha.
1: Tudo de bom para você.
0: Obrigado.
1: Eu quero pedir para você mandar um alô para Maria José, seu Guaraci,
0: mando com todo
1: Renata
0: carinho.
1: Renata Anderson, Zana,
0: certo.
1: Rosa, Renata, irmão da Zana, e para todo o pessoal aqui do meu bairro, por favor. E já começou bem o programa, hein? Só música boa, hein?
0: Que maravilha!
1: Tchau, bom dia!
0: Obrigado pela sintonia, pelo carinho dessa turma que você mandou alô. Eu conheço quase todo mundo, só não conheço a senhora. Vou tomar um café na sua casa aí qualquer dia, dona filhinha. Um abraço, viu? Obrigado pelo carinho de sempre com a nossa programação. Bom dia pra amiga Erotildes também. Erotildes, fala comigo.
2: Gostaria de mandar aí pro Josué, pra Marilene, pra minha neta Brenda, pro meu netinho Ariel, pra Marlino Candurrio, pro Matheus e Varginha. É, para todos que estão ligadinho, tá? A galerinha aí da Zona Rural.
0: Maravilha.
2: Por favor, tá? Um ótimo domingo. Tudo de bom para você, viu, meu querido? Deus te abençoe.
0: Amém, amém.
2: Ótimo domingo e Deus te abençoe, viu?
0: Amém.
2: Parabéns pela programação.
0: Amém. Muito obrigado pelo carinho da sua participação. E vamos de música? Vou mandar para você, Rotildes. Uma do Roberto Carlos, viu? Aquela que você pediu internacional, a gente não toca nesse horário, mas se é música boa, é com o rei. Roberto, agora pra você. 8:20, bom dia, o nosso domingo tropical, bom café da manhã pra você, bom dia pra você que ainda nem levantou da cama, mas tá com o radinho ligado. Obrigado, viu?

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1: Bom dia mais uma vez, aí você ouviu aí, José, cadê você? Eu mandei o cadê você para essa galera aqui que tava sumida. Alô, meu amigo Alessandro, tá sintonizado, tá no som do carro, mandou até a foto do rádio aqui. Bacana, hein? E fazendo aquela corridinha matinal, né? Sempre, né? Com a camisa do time do coração. Valeu, aquele abraço, Alessandro. Um abraço aí pra você, pra toda a família e pro seu empreendimento, né? Delícias do Pote, que já é um sucesso. 8:29. 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Alessandro tá fazendo corrida, né? 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Eu vou nessa e já eu falo com você de novo, trazendo muito mais música. Você vai gostar da próxima música, com certeza.
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0: Hora certa, 8h33. Bom dia pra você que não quer nem saber de relógio hoje, porque é domingo. É isso aí, eu concordo. Eu quando eu tô tranquilo, quando eu tô sossegado, eu nem sei, não sei que horas são. E assim a gente descansa também, né? Porque o relógio acaba ditando a vida e a rotina da gente durante a semana. Então, vamos nessa. Bom dia você que está trabalhando e está precisando do relógio também. Está de olho aí na hora, nos compromissos. Tem uma galera trabalhando domingo, viu? E um abraço a todos vocês, né? Com toda certeza é fundamental o seu trabalho, o seu ofício. E pode contar com a gente para ser aquela companhia de domingo até a hora do almoço. 8h34. Bom dia. Deixa eu mandar abraço para toda a galera aqui. A Marcilene tá sintonizada aqui. Bom dia, Marcos Amorim, tudo bem com você? Ah, eu tô bem, tô joia, tô feliz demais. Que bom te ouvir, adoro essas músicas. Toca pra nós aí, Leno e Lilian, Pobre Menina, obrigado. É a Marcilene, ô Marcilene, igual eu te falei aqui, essa música eu ainda não tenho na programação, mas vou solicitar aqui pra nossa equipe pra domingo que vem colocar ela pra você, tá bom? É a promessa aqui, deixa aqui no jeito que eu vou mandar pra você. Bom dia pra doutora Roberta lá em São Paulo, ouvindo a nossa programação, abraçando a todos os ouvintes, e falou pra Erotildes, esqueceu de mandar um alô pra ela, hein? Ô Erotildes, ó, não esquece da doutora Roberta não, hein? Ela tá sempre ligada. Alô, Antônio Chagas, fala comigo.
1: Amigo, como você tá? Bom dia, meu amigo. Bom dia. Como você tá? Domingo abençoado, né? Manda um alô pra todo mundo que estiver na sintonia da Rádio Tropical. Ouvir é bom demais. Todo mundo manda pra nós, gente. Ó, obrigado.
0: Valeu, obrigado pela sintonia. Ouvir a Tropical é bom demais, melhor ainda quando você participa. É bom demais. Mirinha já participou com a gente e mandou mais uma mensagem aqui. Hoje o pessoal da Romaria Imaculada Conceição a pé vai passar aqui. Manda um alô pra todo mundo aí, você que tá na Romaria, um grande abraço, hein? Valeu, um forte abraço aqui. Deus esteja sempre segurando suas mãos nessa caminhada de fé, né? Com toda certeza. E aos meus amigos motoristas, atenção, hein? Vocês que estão pelas estradas aí, nessa época, tem romaria, viu? Muita atenção quando você passa por uma romaria na estrada. Muitas vezes o pessoal tá lá rezando, tá concentrado, outros não tem muito entendimento de estrada, acaba aí invadindo um pedacinho da estrada. Então preste muita atenção, meu amigo motorista, para evitar aí um susto maior, tá bom? E um abraço a vocês, romeiros também, sempre caminhando com responsabilidade, viu? Que Deus abençoe. Um abração, Alessandro, mais uma vez tá ligado com a gente. Alô, Marco, tá sintonizado com a gente aí também, sempre ligado. Valeu, valeu, obrigado pelo carinho, pela participação. Também a nossa amiga ouvinte aqui é Josiane. Josiane foi a que ganhou a barra de chocolate da nossa promoção no mês passado, hein? Ó, vamos trazer essa promoção de volta em breve, hein? Ela tá mandando um abraço aí pra filha Eduarda, vai curtir o som do Tim Maia. Mas antes, vamos ouvir o som do Engenheiros do Havaí. Bom dia!

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2: 8 horas e 43 minutos.
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Estamos de volta com recordes de participações, todo mundo ligando, todo mundo participando, mandando sua mensagem aqui pelo WhatsApp. E é isso aí, galera. Obrigado pela sintonia, pela participação. Bom dia, vamos falando com a galera aqui. Quem tá sintonizado com a gente é o Paulo Carvalho. Bom dia, Marcos Amorim, tudo bem? Paulo Carvalho mandando um abraço para as irmãs Cândida, Elisa e Bina. O pessoal tá ligado com a gente, sempre ouvindo a Tropical nosso domingo todo especial. Nosso domingo tropical fica muito bom com vocês, viu? O Paulo Henrique lá do sítio Carvalho em Virgínia, ouvindo a nossa programação. Valeu, Paulo, aquele abraço, domingo abençoado para você, viu? O amigo Antônio Luiz.

0: legal pra você, tá bom? Erotildo, está ligado, o recado chegou, né? E a resposta já veio.
1: Meu querido, aqui, doutora Roberta, um grande abraço pra senhora. Nossa, eu pensei que você não tava ouvindo, pensei que só tava descansando, dormindo. Desculpa aí, viu, minha querida? Ótimo domingo, que Deus te abençoe.
0: Amém.
1: Fica com Deus aí, tá? Tudo de bom.
0: Valeu, tá todo mundo ligado, todo mundo participando com a gente. A Silvane também tá sintonizada, mandou um áudio. Ela já mandou, bom dia.
2: Bom dia, Marcos Amorim, abençoado domingo pra nós.
0: Amém.
2: Se der pra você, por favor, mandar a música pra nós do Biafra, te amo, quero oferecer aqui pro meu marido Luiz, pros meus filhos, pra Marilene, que eu sei que tá na escuta, Mary Lucy, pra todos os seus ouvintes, tá? Bom dia.
0: Bom dia, bom dia.
2: Aqui é a Silvane do Novo Horizonte.
0: Bom dia, bom dia, mandar um beijo lá pra casa também, pra família inteira, né? Beijão pra Nina, a esposa, também pras filhinhas Manuela, Melissa e Valentina e pra sogra Olinda, que mandou um áudio.
3: Eu sou Marcos Amorim, aqui é o Olinda dos Leites, do bairro Cotia. Manda um alô pra dona Zilda, que fez 81 aninhos, pra dona Zilda
0: fez 81 aninhos com muita saúde e alegria. Vou mandar pra senhora o som do Fábio Júnior e vai ser a primeira na sequência, tá bom? 8:46, bom dia.

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1: São 8:51. Bom dia, minha amiga, bom dia, meu amigo, bom dia, família, bom dia a todo mundo que tá ouvindo a nossa programação e tá participando aqui. Já já eu mando um alô aqui pra essa galera toda, viu? Pra Lid, pra Lurdinha, pro José Roberto, também aqui, toda a galera aí. Tio Paulo lá em Barueri, ainda vou chegar no seu alô, tá chegando aqui, a fila tá andando, tá devagar, mas tá andando. Um abração aí pro Terra Samba, mais uma vez ligado com a gente. Também quem tá sintonizado com a gente aqui é a Lidiane, lá do bairro Boa Ventura, mandando o som do Roupa Nova, né? Vai especial aí pra quem que ela vai mandar. Pro esposo Gilton, também pro filho Pedro Henrique e pra mãe Maria Helena e todos os ouvintes e a família toda, ouvindo a nossa programação sempre, né? Todos os domingos, domingo abençoado pra vocês aí, viu? Pra toda a família. Um abraço especial pra Zana, tava no telefone aqui comigo agora, lá no bairro São Sebastião. Tá tomando um cafezinho da manhã, ouvindo a Tropical, é bom demais, hein? E limpando a casa, né? Porque alguém, a gente nunca sabe quem, mas infelizmente acontece, botaram fogo no mato, lá na saída, lá pra perto da Nova TC, por ali, e aquilo subiu um fumação que foi fuligem na cidade inteira. Então, gente, negócio de pôr fogo no mato, aí vamos parar, né? A vida inteira é a mesma luta, sempre tem um que passa lá e risca um palito, põe fogo no mato, sai andando e deixa o estrago na vida de muita gente, problemas respiratórios, pessoal que tava lá em casa mesmo, lá, ó, minha esposa tinha acabado de lavar a cortina, lavar um tanto de coisa, roupa tudo cheirosinha, tudo esperando secar, vem aquele fedor de fumaça, tem que lavar tudo de novo, é complicado, fora o problema respiratório, né, em todo mundo, aquela fumaça que arde o olho, arde o nariz, não ponha fogo no mato, tá bom? Um abração aí, a Zana manda também pra Dona Zilda, que fez aniversário essa semana, pra Olinda, pra Dona Filhinha, pra Doutora Roberta, pra Marilene, pro Matheus, pra Olinda de novo, eu acho que eu anotei duas vezes, pra Nina, pras princesinhas lá de casa, também pra Dona Cleide, minha mãe, beijo mãe, pro irmão Tchatchá, pro Carrascar, pra toda a família, todo o pessoal do bairro, vai curtir sucesso com a gente aí daqui a pouquinho, mais uma do Fábio Júnior pra ela, viu? Bom dia, bom dia, bom dia também aqui. Quem pediu o Pé na Areia com o Diogo Nogueira é a Edvirges, lá no cafezinho, sempre ouvindo, carinhosamente participando todos os domingos com a gente. Então, na sequência, ficou assim, ó. Vai rolar o Pé na Areia e a gente começa com o Roupa Nova. 8:53, é o Domingo Tropical.

0: Minutos, 9:05 é o nosso Domingo Tropical. Bom dia, você que tá chegando agora. Nós estamos ao ar todos os domingos, das 8 ao meio-dia. Estamos aqui desde as 8. E você que tá comigo desde o começo, bom dia. 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Você já sabe? Você sabe cantar?
1: Acho que sabe, hein?
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0: 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Orlando, vamos pôr você no ar aqui, hein? 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Vou mandar um abraço pra galera que tá sintonizada com a gente. Deixa eu colocar aqui a nossa trilha sonora. A nossa trilha sonora do Domingo Tropical é essa canção aqui, ó. Tem gente que gosta, tem gente que não gosta. Mas é a nossa marca registrada. Vamos lá então. 9:08. Bom dia. Quem tá com a gente aqui é o Paulo Sabino. Bom dia. O Paulo Sabino e a Lenise estão na sintonia. Um abraço pra vocês aí, viu? Um ótimo domingo. Também a nossa ouvinte Lid tá sintonizada. Bom dia.
3: Bom dia, Marcos Amorim. Tudo bem?
0: Eu tô bem.
3: Você... Aqui é a Lid. Primeiramente, quero desejar um ótimo domingo pra você, pra todos os ouvintes. Domingo abençoado.
0: Obrigado.
3: Hoje eu gostaria de ouvir Garoto de Aluguel com o Zé Ramalho.
0: Mando.
3: Se não tiver, pode ser Me Dê Motivo com o Tim Maia. Tá bom? Ouvir a Tropical é bom demais.
0: Valeu, valeu. Quero mandar um abraço ao grande amigo José Arilson, também lá de Varginha, tá ouvindo a nossa programação, sempre sintonizado. Conto com ele direto lá em Varginha, né? Tamo na luta de sempre. Valeu, meu irmão. Domingão abençoado pra você. E bom dia também pro tio Paulo, lá em Barueri, São Paulo, comendo um cuscuz, ouvindo a nossa programação também. Já comi um cuscuz hoje no café da manhã, tio Paulo, com ovos caipira, que eu trouxe lá do sítio. Ah, que delícia. Um abraço. Falando em sítio, quem produziu esses ovos, né, quem selecionou, cuidou das galinhas e mandou pra mim, foi o Celso. Ô, Celso, um grande abraço pra você, viu? Domingo abençoado pra você aí também. Quem vai curtir aí, tio Paulo, vai curtir o som do José Augusto, que também vai pro meu amigo Carpinete, que minha cutia tá sintonizado, mandando um abração especial pra doutora Roberta, pra mãe Maria Clara, pra Marilene, pra Ângela, pra Tetê, pro Matheus em Varginha, pra Lúcia Merlin e para todos os ouvintes. Obrigado você que participa sempre com a gente, é um prazer e uma satisfação, hein? Um abração aí também pra todos os nossos amigos que estão participando, já eu chego em vocês, hein? Bom dia, 9:10, agora tem José Augusto. 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

0: 9:17. Bom dia a todo o sul de Minas, ligado com a gente em 95,7. Você que está nas estradas, passando aos arredores de Três Corações, falou assim: deixa eu ver o que tá rolando na rádio. Cansei de ouvir stream, cansei de ouvir podcast, cansei de ouvir. Enfim, essas músicas aí que a gente coloca, eu quero ver vida, quero vida, quero saber o que tá acontecendo na região, quero ver quem tá falando, o que tá passando. E você ligou na Tropical, em 95.7, escolheu a melhor, com certeza. Bom dia, boa viagem, continue com a gente. E na hora que você estiver bem longe, tá viajando na estrada, passando pela Fernão Dias ou por outra estrada, estiver bem longe, daqui uns 60, 70, 80 quilômetros, que a rádio não alcançar mais, você pode entrar no nosso baixar o nosso aplicativo ou entrar em nosso site radiotropical.net e seguir a viagem ouvindo a nossa programação, viu? Continue com a gente. 9:18, bom dia, um abraço a todos os caminhoneiros também, sempre com rádio como companheiro, né? Valeu, forte abraço. Um abração aqui pros nossos amigos ouvintes, vamos mandando abraço aqui. Dona Yolanda, bom dia, Dona Yolanda, tudo jóia?
1: Então, tudo bem, graças a Deus, sua família, você bem?
0: Tudo certo. Yolanda,
1: bom. Tenha um bom dia, abençoado, sua família e meu irmão Domingo, meu abençoado.
0: Amém, querida, obrigado, obrigado, viu, pela sintonia. A música que a senhora pediu, eu vou pedir pra semana que vem, eu não vou ter ela hoje, mas eu desejo que a senhora tenha um dia abençoado, um domingo repleto de coisa boa, tá bom? Bom dia pra Lurdinha, sintonizada com a gente também, sempre, sempre na sintonia, mandando aí, ó, mandou uma mensagem legal. Domingo 23 de agosto, Senhor, obrigado por mais uma manhã e pela oportunidade de recomeçar. Que a tua paz reina hoje e sempre. Bom dia, Lurdinha, é isso aí. Amigo Sérgio Panela, tá ligado com a gente, pediu o som do Roberto Carlos, mandando um abração, aliás, não, na verdade, é isso mesmo. Mandando um abraço especial também pro amigo Terra Samba, sempre sintonizado, mandando aquele abraço. Alô, Lúcia, na Vila Viana, tá com a gente também, deixando um abraço especial pra Marli e pro Carpinete. Toda essa galera, gente boa, ouvindo a Tropical. Eu falo sempre, né? Ouvir a Tropical é bom demais e melhor ainda quando você participa. Meu amigo José Roberto.
2: Bom dia, Marcos Amorim.
0: Bom dia.
2: Eu queria que você tocasse a música do Envolvência pra mim, fazendo um favor, oferecendo pra minha neta fazendo aniversário hoje, Yasmin.
0: Oi, Yasmin, felicidade, hein?
2: Se puder, se for possível.
0: Pode, pode sim, que mais?
2: Pra você também.
0: Valeu.
2: Essa primeira neta minha, das 13.
0: Olha
2: eu
0: só.
2: Eu tenho 13 netas, essa primeirona.
0: Maravilha, que Deus abençoe essa família aí, ó. Yasmin, fazendo aniversário hoje, neta do nosso amigo José Roberto Tavares, que Deus abençoe essa família abençoada, linda, maravilhosa, parabéns, viu? Também, quem tá ouvindo a gente aqui, a Helena pediu o som do LS Jack, vai ouvir aqui logo na sequência, vai ser a terceirinha da sequência. A gente começa com o Roberto Carlos, tem o grupo Envolvência e depois o LS Jack. Que mistura bacana, hein? 9:20, um abração pra galera do Envolvência, talento aqui da nossa terra. Tem que ser valorizado, com certeza. Vamos tomar um café da manhã com o Roberto Carlos?

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1: Essa é uma singela homenagem do grupo Envolvência aos nossos grandes ídolos, Turma do Pagode. Se liga aí.

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3: Quer ser lembrado? É só anunciar no rádio, é isso mesmo. Eu quero lembrar você que quer vender bem a semana toda, comece anunciando no domingo, viu? Com toda certeza, é um horário todo especial, a gente monta aqui uma programação carinhosa e é um horário que o ouvinte tem tempo para curtir, para aproveitar, e você vai estar garantindo um lugar privilegiado na lembrança do consumidor. Quando ele for comprar, é de você que ele vai lembrar, viu? 9:33 é o nosso Domingo Tropical. Lembrando que eu tô contigo das 8 ao meio-dia todos os domingos aqui na maior e mais amada rádio de Três Corações de região, Rádio Tropical. Vamos na sequência aqui, mandando um abraço. Dona Yolanda pediu uma música que eu não tinha, ela mandou outro áudio. Bom dia.
4: Mas eu não ouvi, pode mandar qualquer uma pra mim? Qualquer uma chamada aí tá bom. Manda raça negra também, por favor. Qualquer uma tá bom. Pelo bom domingo, pessoal, que é preciso também, viu? Um abraço.
3: Amém, amém. Pra senhora também um domingo abençoado. Daqui a pouquinho vai rolar o som do Raça Negra. Bom dia!
5: Bom dia, meu amigo. Seu Luiz Afonso. Só vou mandar a música de nada que mostra, por favor, hein? Com Deus? Com Deus, bom dia. Fica com Deus. Alô.
3: Amém, amém.
5: Manda um alô pro pessoal Santo Afonso.
3: Alô, meus amigos do bairro Santo Afonso, bairro em que eu vivi, morei muitos anos, né? Muitos e muitos anos, até ir para Cotia. Um abraço a todos vocês aí, viu? Grande abraço também a Magna Lúcia, no Campos. Magna Lúcia Campos, no bairro Vilas Boas. Tá curtindo com a gente aí também, pediu o som do Silvio Brito, já solicitei, viu? Domingo que vem tá firme sua música. É, pode ser também Raul Seixas, pá, oferece a todos os ouvintes. A canção Cidadão, eu tenho ela aqui pra você. Tenho com o Zé Ramalho, não é isso? Vou mandar pra você, viu? Valeu, Mari. Magna Lúcia Campos, obrigado pela sintonia. Bom dia também pra Flaviana.
6: Oi, bom dia, sou Flaviane de Três Ponta e gostaria de mandar um abraço para Stephanie Freitas e falar que a Pérola está comigo e o quê? Acabou de acordar. Falou, oi, mamãe.
7: Oi, mamãe.
6: Bom dia.
7: Bom dia.
6: Eu te amo muito.
7: Te amo muito.
6: Bom dia para todo mundo da rádio.
3: Valeu, obrigado pela sintonia, pela participação. Também o amigo Luiz Carlos está sintonizado.
8: Bom dia, Marcos Amorim, que é o Luiz Carlos da Vila Sueli. Tô aqui com a minha irmã Luísa Helena. Gostaria de ouvir hoje Carlos Alexandre, Feiticeira, se você tiver aí, toca pra gente, por favor.
3: Vamos solicitar.
8: Oferecer para todos os seus ouvintes e pra gente aqui que tá ouvindo o programa desde as 8. Vamos junto até o meio-dia. Ouvir a Tropical é bom demais. Deus aí, meu amigo.
3: Amém. Ouvir a Tropical é bom demais. Melhor ainda quando você participa. Um domingo abençoado a todos. São 9:36. Agora tem o som do Zé Ramalho cantando Cidadão.

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0: que você ouviu o som de Júnior, as quatro estações, são 9:47. Bom dia, Três Corações, bom dia todo o sul de Minas, bom dia você que participa. Alô, Gilda, e aí, Gilda, o fogão deu certo? Ficou bom aí na sua casa? É, vai ser usado como peça de um museu ou vai botar pra funcionar mesmo, hein? Um abraço, Gilda, foi bom te ver ontem. Terça-feira a gente encontra novamente, né? Um grande abraço, domingo abençoado pra você e toda a sua família, tá bom? Sempre ligada com a gente também, a Vera Lúcia tá na sintonia. Bom dia, Vera Lúcia.
1: Max, bom Oi. Dia.
0: Bom dia.
1: Tudo bem?
0: Eu tô ótimo.
1: Olha, por favor, eu gostaria de saber, você tem aí Evaldo Braga?
0: Tenho, já tocamos.
1: A luz que eu carrego?
0: Essa já tocou hoje,
1: sim. Gostaria de oferecer a Rosana. Edgar.
0: Bom dia, Edgar.
1: Rosângela no Rio do Peixe.
0: Rosângela no Rio do Peixe.
1: E pra Lavínia, que está fazendo aniversário hoje.
0: Parabéns, Lavínia.
1: Tá bom?
0: A joia.
1: E pra todos que estão ouvindo.
0: Certinho, Vera.
1: Manda um abraço pra Luzia também.
0: Pra Luzia.
1: Obrigado, tchau.
0: Valeu, valeu, Vera. Obrigado pela sintonia, pela participação. A música que você pediu já tocou hoje, viu? Mas a gente manda sempre, né? Vou mandar um outro clássico, já que você pediu essa. Vou mandar pra você uma do Gessé, Porto Solidão. Você gosta dessa? Espero que goste. Participe com a gente aí, senão pode pedir outra também, que aqui você manda. Valeu, obrigado, obrigado pela sintonia. Tô feliz demais. Quem mandou um áudio pra mim foi a Maria Reis. Maria Reis participava todos os dias quando eu fazia programação lá na Rádio 3. Cedinho, cedinho, né, Maria? Bom dia.
2: Sim, bom dia, Maria Reis.
0: Tudo jóia.
2: E programa na Rádio 3, tudo bem com você, com a família?
0: Tudo jóia.
2: Mandou o dono do Amado Batista pra mim.
0: Claro.
2: Você que é a secretária com o Amado Batista, minha filha Lúcia, Francisco, pra Luísa. Vai pra você, pra todos os ouvintes.
0: Tá certo.
2: Com Deus, um abraço.
0: Amém.
2: Tudo bom pra você.
0: Obrigado.
2: Bom, agora achei você na Rádio Tropical.
0: Maravilha. Que alegria falar contigo, Maria Reis. Sempre tão carinhosa, sempre tão participativa na nossa programação. Continue com a gente, é todo domingo, viu? Das 8 da manhã até no meio-dia, aqui na Rádio Tropical. Quem tá participando com a gente também é a Regina. Regina tá aqui no centro, em Três Corações. Vai curtir o som da Placa Luminosa. Mandando especial aí, ó, pro esposo Adilson. Com todo o amor e carinho pro Adilson, que tá trabalhando, sempre ouvinte da Rádio Tropical. Desejando um ótimo domingo e um bom trabalho. Vamos nessa, então, na melhor. A gente começa com Placa Luminosa. Faltando 10 minutinhos para as 10 da manhã. Bom dia.

0: 10 horas.
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2: 10 horas agora aqui no nosso Domingo Tropical. Bom dia, Vera Lúcia, mais uma vez falando comigo. Pediu a música.
3: Eu gostaria de ouvir, se você tiver, Roberto Carlos, então, a Divã, tá bom?
2: Divã.
3: Eu gosto de excesso, não gosto mais de
2: Roberto Carlos. Tá joia, maravilha. Obrigado pela sua participação.
3: Eu gosto muito dessas músicas que mexeu com meu coração quando eu era jovem. Tá bom? Gosto muito dessas músicas mais velhas. Ah, obrigado, beijo.
2: É isso aí, Vera Lúcia. As músicas marcam a idade, a época da vida da gente, né? Mas podemos reviver e ser sempre jovens no espírito, não é isso? Com toda certeza o tempo passa, o tempo é implacável para todo mundo. Temos o privilégio de estarmos vivos, firmes e fortes com saúde e podendo recordar grandes sucessos. Bom dia, obrigado pela sua sintonia, viu? Pela sua participação. Bom dia pro grande amigo Matheus, também em Varginha, ouvindo a nossa programação. Ele que deixa um super beijo pra mãe Débora, pra irmã Juliana, pra avó Rosa, pra Marilene, pra Zana. Manda um abração pro Carpinete, pra Lúcia, pra Helenice, pra Clarinha, pra doutora Roberta, também aí. Vai curtir o som aí, mandando um abraço especial, especialíssimo para a Grazi e para o Rinaldo, aqui da Rádio Tropical. Valeu, Grazi, valeu, Rinaldo. Um grande abraço para vocês e toda a nossa equipe tropical, sempre brilhando nas ondas do rádio. Ele vai ouvir Marina Lima e vai ser a primeira na sequência. Logo em seguida tem o Divã aqui para minha amiga Vera Lúcia, que vai curtir a nossa programação aqui com Roberto Carlos. Tá bom? Ana Maria, bom dia com Jesus. Que a paz de Deus esteja em sua vida. Obrigado pela participação. Então vamos nessa com Marina Lima.

você ouviu mais uma do Rei Roberto Carlos, 10 horas e 10 minutos. Eu não esqueci, não, viu? Nossa receita vai rolar, com toda certeza. Hoje a receita. Essa é boa, hein? Essa é excelente. Eu vou até adiantar os ingredientes pra você, que essa tem um pouquinho mais de coisa. Mas não é difícil, não. É tranquila também. Pavê de leite ninho. Ei, maravilha. Deu até água na boca. Pavê de leite ninho é a nossa receita de hoje, do nosso Domingo Tropical, para você fazer enquanto ouve a nossa programação e saborear depois do almoço, ouvindo o nosso amigo Rinaldo e o Domingueira. Tá bom? Não é qualquer pavê. O recheio de leite ninho fica cremoso e o doce na medida certa. O que você vai precisar? 6 colheres de sopa de leite ninho. Anotou aí? 6 colheres de sopa de leite ninho, 500 ml de leite. 2 colheres de sopa de amido de milho, a famosa maisena. 1 caixa de leite condensado, 1 gema de ovo e 1 caixa de creme de leite e também 1 pacote de bolacha champanhe. Nossa, que delícia, hein? Vai ficar bom. Já eu te ensino a fazer. Se liga com a gente aí que agora tem Roberta Campos, especial pra Zana, lá no bairro São Sebastião, ouvindo a nossa programação nesse domingo. Ela que é uma cozinheira de mão cheia, tanto de comidas salgadas quanto de sobremesas. Ah, quando eu vou almoçar na casa dela... Eu volto sem conseguir amarrar o cadarço, de tão barrigudo que eu fico, tanto que eu como. É, só comida boa. 10 horas e 12, bom dia pra Cristina, também ouvindo a nossa programação. Tá na sintonia, desejando um domingo abençoado pra mim, pra todos os nossos ouvintes. Valeu, Cristina, ela que está no Jardim América. Todos os amigos do bairro Jardim América, um abraço todo especial a vocês. E vamos nessa, na melhor do seu rádio, tem na sequência o som do Frejá, tem também Jota Quest. E a gente começa com Roberta Campos, são 10 horas e 12.

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2: É você ligado aqui na nossa Rádio Tropical, Domingo Tropical, tudo bem? Beleza? Olha, que bom ter você comigo, são 10 horas e 23, eu tô contigo até o meio-dia, tá bom? Lembrando você que tá chegando ao longo da programação que a gente começa 8 horas da manhã, tá bom? 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Receita de quê mesmo? 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O modo de preparo você vai ouvir já na sequência. 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Aqui você se sente em casa. 10 horas e 26 minutos, agora 10h27. Quero falar pra você nossa sobremesa de hoje, né? É o pavê. Pavê de leite ninho, é isso mesmo? Ah, que delícia! Pavê de leite ninho, você precisa de 6 colheres de sopa de leite ninho, 500 ml de leite, 2 colheres de sopa de amido de milho, 1 caixa de leite condensado, 1 gema, 1 caixa de creme de leite e 1 pacote de bolacha de champanhe, 150 gramas. Como é que você vai fazer? Bom, você vai reunir todos os ingredientes. Em uma panela, você vai colocar o leite, o amido de milho e o leite ninho. Só esses três. Leite, amido de milho e leite ninho. Depois, você vai adicionar o leite condensado e a gema. Vai mexer até dissolver bem e levar o fogo baixo, mexendo sempre. Eu tenho certeza que nessa etapa, o cheiro delicioso já vai tomar conta da casa, viu? Logo na sequência, quando engrossar, você desliga o fogo e mistura o creme de leite. Depois você vai desligar o fogo e misturar o creme de leite. Tá entendendo? Tá tranquilo? Aí você vai transferir essa mistura para uma vasilha que vai cobrir com plástico filme. Ah, plástico filme coberto até esfriar, tá bom? Esfriou, aí você vai montar o pavê. Você vai molhar as bolachas de champanhe no leite e forrar o fundo de uma vasilha refratária. Aí depois você espalha uma parte do creme já frio por cima. E depois vai repetindo o processo, uma camada de bolacha de champanhe, outra do creme. E vai repetindo o processo até chegar aí a última camada de creme. delícia. Aí por cima, você vai polvilhar o leite ninho. Por cima, assim, aquela farofinha de leite ninho. Que delícia, hein? Aí põe pra gelar e é só saborear esse maravilhoso pavê de leite ninho. Fizer, deu certo, manda uma foto pra nós aqui, com certeza vai ser muito bom saber que a gente tá levando pra você também esse momento, né, de sabor. Que delícia! Vamos nessa com muito mais música? Vamos lá então, quero ouvir agora um som do Seu Jorge. O que você acha de ouvir Seu Jorge? Bom, Seu Jorge tem muita música boa, né? Chega no swing com o Seu Jorge, a versão acústica que nós vamos ouvir agora. Bom dia, 10h29, participe com a gente, 3239-3602.

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Ótimo dia pra você ligado aqui na Rádio Tropical, são 10h40, que satisfação estar em sua companhia, viu? Obrigado você que me honra com a sua audiência, desde as 8 da manhã, você que já estava ouvindo a rádio antes mesmo de eu chegar e você que foi chegando ao longo da programação, nosso muito obrigado. 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
0: 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Vou aí pro intervalo rapidão, não é só uma chamadinha de hora certa e já venho atender ao pedido dos nossos ouvintes. O pessoal tá ligado, curtindo com a gente, bom dia.
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0: 10h43. 10h43. Bom dia. Bom dia, bom dia para todos os nossos ouvintes. Meire Lucy, fala comigo. Meire Lucy, tudo bem?
3: Bom dia, Marcos Amorim, tudo bem?
0: Sumiu,
3: hein? Faz tempo que eu não participo, né?
0: Então.
3: Já vi aí que você tocou umas músicas aí que eu pedi antes e não tinha e agora tem. Então vamos ver hoje se tem. Lembranças de Amor com Vitor e Léo. Eles são dupla, assim, não tão antigas, né? E eu mando um alô, um abraço pra todo mundo que tá na sintonia, tá bom?
0: Valeu, Meire Lucy, obrigado, viu? Olha, nossa programação não toca sertanejo, mas Vitor e Léo é uma exceção, né? Ele é muito mais um romântico, assim, tal. A gente vai mandar, vou mandar pra você, tem essa música aqui sim, viu? Logo na sequência tem o pedido musical da Tereza, lá de Campos do Jordão.
4: Ei, Marquinhos, tudo bem com você?
0: Bom dia.
4: TT.
0: Joia.
4: Ótimo domingo pra você e todos nós.
0: Obrigado.
4: E bora de KLB.
0: KLB. 10 palavras.
4: Tá do
0: jeito.
4: Acho que é isso mesmo, esqueci.
0: Essa mesmo, tá do jeito aqui.
4: Vai para todos os ouvintes. E para você, abraço, tudo de bom.
0: Um grande abraço, tchau. Obrigado pela sintonia. E lá na Bahia, ouvindo a nossa programação pela internet, minha tia. Tia Dora, lá em Brumado, na Bahia, curtindo a nossa programação. Bom dia, tia Dora. Um abraço para você, para toda a família, para toda a nossa família. Que seu domingo seja abençoado. E obrigado pelo carinho da participação sempre. Vamos começando aqui ao som do KLB. Ó, lembra, não esquece não, viu? Ouvir a Tropical é bom demais. E melhor ainda quando você participa. 3239-3602. A cada 10 palavras.

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1: Agora 10 horas 57 minutos. Você que tá chegando agora, você que já tá ouvindo a nossa programação. Olha, já teve tanta coisa no nosso programa, viu? De hora em hora eu lembro você que nosso programa é no ar. Vai ao ar todos os domingos, das 8 ao meio-dia. Eu tô aqui feliz demais. Eu já saio, meio-dia eu vou embora, já pensando em voltar no outro domingo. É bom demais, eu amo isso aqui. É muito, muito bom falar com cada um de vocês. Alô, Márcia! Márcia tá ouvindo a gente aí, pediu música também. Olha lá, bom dia, tudo bem? Se possível, toca roupa nova, lenda. Obrigado, é a Márcia do Santo Afonso. Ô, Márcia, bom dia, vou mandar pra você sim, viu? Obrigado pela participação, pela sintonia. Meu amigo Emerson, fala comigo.
2: Bom dia, meu amigo Marcos Amorim, tudo
1: ótimo
2: bem com
1: dia.
2: Você?
1: Tô excelente.
2: Vendo no próximo domingo aí. Se você consegue trazer a música do Zezé de Camargo e Luciano, pra não pensar em você. Sua música é muito boa. Tem que estar aí nas playlists da Tropical. Porque ouvir a Tropical é bom demais,
1: bom
2: meu amigo
1: demais.
2: Marcos Amorim.
1: Bom demais,
2: fui, de tchau, obrigado.
1: Tchau de nada.
2: Esse domingo aí de futebol.
1: Futebol.
2: Domingo de Campeonato Brasileiro. É, à noite o bicho pega, né? É isso. Valeu, fui.
1: Valeu, obrigado pela sintonia. Você pediu aqui, ele tinha mandado um texto também aqui, ó. Eu também sou fã do Zezé, viu? Gosto demais de 99% das músicas do Zezé de Camargo e Luciano. Eu gosto. Tem umas que são boas, outras são excelentes. Tá bom? Aí ele pôs aqui uma mensagem, por caso você não tenha, manda Jota Quest. É porque o Zezé de Camargo e Luciano não entra na nossa programação de domingo, mas gosto também, viu? E é isso aí, meu irmão. Vou mandar o Jota Quest pra você. Quem tá ligado com a gente também é o Wesley. Tá sintonizado aqui. Bom dia, meu amigo Marcos Amorim. Você colocou a música do Amado Batista, mas não tocou até o final. É verdade. A programação aqui acabou cortando, né? Pela questão de tempo. Mas eu vou mandar ela de novo. O Rinaldo que gosta de Amado Batista, né? Ele é fã. É duas coisas que ele mais gosta na vida dele. É fazer atividade física e ouvir Amado Batista. 10 horas e 59, agora tem o som do Capital Inicial. Na sequência rola aí o Jota Quest e mais uma do Roupa Nova. 10 horas e 59, bom dia!

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11 horas e 12 minutos, bom dia, o nosso Domingo Tropical, mandando um abraço especial aqui para a Vandinha, tá ouvindo a gente lá em Campos do Jordão, bom dia, tudo bem contigo? Um abração para você e todos na Rádio Tropical. Ela mandou um abraço aí pra irmã Tetê, aí desejando a semana abençoada e um super beijo para todo mundo, é a Vandinha em Campos do Jordão. E a Tetê tá ligada aqui, já respondeu também, mandando um abraço pra irmã. É isso aí, o rádio unindo as pessoas sempre, né, os nossos ouvintes. Bom dia pra todos vocês. E vamos nessa, né? Melhor do seu rádio, tô contigo até o meio-dia. Um abraço, amigo Mari Lúcio, também, aí locutor lá em Campanha, né? Tá sintonizado com a gente também, a Tina. Alô, Nilza, um abração, um abraço pra Sabrina, Lila, a Diele, a Sheila, toda uma galera que tá sempre interagindo com a gente aqui. Vanilda, bom dia pro Carlinho Bocardi, um abração pra você também, meu irmão. O Serginho da Ronda tá ligado com a gente, a Cristina, o Pedro Henrique, um abração pra Tarcísia, alô Jussara, alô Tiago, bom dia pra todos vocês, viu? E vamos na sequência então, curtindo aqui o som do Fagner, mas antes tem The Feathers, vem me ajudar. Essa é das antigas, essa é pra matar a saudade. 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
3: E a melhor programação do seu rádio, já sabe aonde, né? Na Tropical, todos os domingos, é o Domingo Tropical. Vamos começar bem a semana com boa música, é aqui mesmo, viu? Pode contar com a gente. E é bom porque eu sou bom jamais, que bom nada. Bom porque você participa, bom porque você interage com a gente, você vai sugerindo músicas. Nós vamos trazendo aqui a melhor programação do jeitinho que você gosta, viu? Agora, 11 horas e 22, tem música pra Marcilene, vai curtir Guilherme Arantes. Na sequência, tem um áudio da minha amiga Cida, lá do Jardim Moarama, não é isso?
4: Oi, bom dia, tudo bem?
3: Joia!
4: É a Cida no Jardim Moarama, por favor, Cida, manda pra mim ouvir. É a Kátia.
3: Kátia.
4: Anúncio no jornal. Acho que é anúncio no jornal. Tá bom? Se não for anúncio no jornal, pode tocar qualquer uma dela, tá bom? Eu te agradeço. Ofereço meu esposo Manuel, para todos meus filhos, Edgar com Raul, meus amigos em Moarama, para todos que estiverem ouvindo. Fique com Deus, Deus te abençoe, Marcos, amori. Beijo.
3: Amém. Beijo, um ótimo domingo, uma semana maravilhosa pra você, viu? 11 horas e 23, agora tem Guilherme Arantes e o Planeta Água no nosso Domingo Tropical. O auge da música nacional.

agora são 11:37. Alô, os fãs do Raulzito, fã do Raul Seixas, vamos falar dele agora, com toda certeza, viu? É o seguinte, hoje vamos relembrar aqui os 37 anos da morte de Raul Seixas. Você se lembra na época da morte do Raul Seixas há 37 anos atrás? Ele faleceu, o Eterno Maluco Beleza nos deixou em 21 de agosto de 1989, aos 44 anos. Mas é claro que a sua música continua viva, né? Atravessando gerações. Vamos nessa, então, com um jeito irreverente, suas ideias provocadoras e canções que falavam da liberdade, sonhos e transformação, Raul Seixas deixou uma marca única na música brasileira. Hoje nunca foi superado, né? E como ele mesmo nos ensinou, tente outra vez, porque os grandes artistas nunca morrem de verdade. Continuam vivos na memória e nas canções, né? Quantas vezes a gente já ouviu músicas de Raul Seixas, né? É bacana demais. Ele tem arte de verdade. Grande compositor, grande cantor, grande intérprete, polêmico no último, né? E trouxe aí uma contribuição perene para a música nacional. Por isso agora vamos ouvir Raul Seixas, Tente Outra Vez. Logo na sequência, grandes gigantes da música nacional, você ouve uma música de Rita Lee com Milton Nascimento, logo na sequência, grande estilo. 11:38, Tente Outra Vez,

0: você ligado aqui na nossa Tropical. Domingo Tropical rolando muito mais música. Teve Milton Nascimento junto com Rita Lee. Logo na sequência, vamos atender os nossos ouvintes. Ah, bom dia, bom dia.
1: Bom dia, Marcos da Amorim. Tudo bem com você? Clarinha. Passando para lhe desejar um ótimo dia e um ótimo domingo para você e família.
0: Muito obrigado.
1: Olha, eu queria ouvir contando de estar sozinha. Eu vou mandar aqui na nova para Eru e para Elza. Eu vou mandar pro Mateuzinho lá em Barvinha. Vai pra Marilene com Corrada, a Cida do Moarama. Vai também pra Lu. Vai pra Meriluz também. E vai pra Sandra e Ronaldo no Espírito Santo Dourado. E pra mim, pra você, pra todos que estão curtindo esse programa maravilhoso. Porque ouvir a Tropical é bom demais. Um abraço.
0: Ouvir a Tropical é bom demais, né? Bom demais. Melhor ainda quando participa. Valeu, obrigado pelo carinho da sua audiência e a sua interação com a gente. 11 horas e 44, sua música tá, vai tocar agora, tá no jeito.

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3: Mais uma na sequência, o som do Djavan agora, 11:51. Bom dia, Domingo Tropical.

E agora são 11:56, eu vou ficando por aqui, você ouviu o som do Djavan, eu desejo a você um domingo abençoado, esse domingo 23 de agosto seja repleto aí da presença de Deus nas pequenas coisas e claro, que o seu dia seja maravilhoso. Ele já está aqui, já está aquecido, já está pronto, meu amigo Rinaldo Figueiredo já vem chegando para daqui a pouquinho trazer o Domingueira e fazer a sua tarde deliciosa, tá bom? Um ótimo domingo, fiquem todos com Deus, domingo que vem, se ele assim nos permitir, estarei aqui às 8 da manhã com muito amor e carinho, muita alegria para trazer para você a melhor programação do seu domingo. 11:57. Deixo vocês ao som de Paralamas do Sucesso. Um ótimo domingo, um ótimo almoço. Você que está trabalhando, um ótimo trabalho. Boa viagem aos que estão no caminho e que o seu domingo seja maravilhoso. 11:57, semana abençoada para todo mundo e até a próxima. Tchau, tchau.

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2: Doze horas e 1 minuto.
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0: A semana inteira fiquei esperando pra te ver sorrindo, pra te ver cantando aqui comigo em domingão, 23 de agosto de 2026. Agora, 12:04 no seu Radiola, bebê. Vambora. Bora curtir, bora sambar, bora pagodear, bora ser feliz. Então junta comigo, 3239-3602. Anotou? 3239-3602. É o telefone e o zap zap do sucesso. Bora sambar, bora pagodear, bora ser feliz. E já bora começar a atender, hein? Telefone, zap, zap, eu quero ver esse trem bombar hoje, hein? Se não bombar, eu não volto domingo que vem. Eu não quero nem saber. Então vambora, você que tá aí do outro lado, avisa papai, mamãe, vovó, vovô, titia, titio, vizinha, vizinho, avisa geral. O Domingueira comigo, Rinaldo Figueiredo, está no ar. E bora ficar juntinho até, sabe que horas? 3 horas da tarde, também 15 horas conhecido. E a gente vai no melhor do samba e pagode, fazendo a sua alegria no domingo. Bora acender a churrasqueira? Acende aí, meu filho, vai. Tira aquela gelada. Tira aquela gelada do congelador, mas não manda foto pra mim, não, tá? Tira aquela gelada, abre e se divirta. Hoje é dia da injustiça e dia também do artista. Olha pra você ver, uma coisa nada a ver com a outra, né? Então vambora. Parabéns a todos os artistas. E ó, sem injustiça, vambora. Bora sambar, bora pagodear, bora ser feliz. Você tá doido. Hoje eu comecei com tudo, eu não quero nem saber, hein? Quem vem, vem. Quem não vem, não veio. E vambora, é assim mesmo. E bora curtir o melhor do samba e pagode aqui na sua Tropical. Que ouvir a Tropical é bom demais. Escutando o Domingueira ainda, você tá doido. Programaço de domingo começou com meu amigo Marcos Amorim. E agora vai comigo até as 3 horas da tarde. É lógico, a gente põe pra quebrar a diferença do domingo no seu rádio. Então vambora, domingão, 23 de agosto. Simbora. Eu também vou, fala comigo, alô.
1: Alô, boa tarde.
0: Oi, bênção.
1: Tudo bem? Que saudade de você. Ah, boa tarde pra você.
0: Coisa fofa.
1: Boa tarde a todos do Domingo Tropical. É mesmo, é o que você falou. O final de semana da Rádio Tropical é diferenciado. Porque
0: é
1: o Marcos Amorim, nossa, ele brilha na rádio, viu?
0: É, ele é uma estrela.
1: Pois é, nossa, ele é muito bom locutor. É, pois é. Pegou os melhores locutores aí, ué, na Rádio Tropical, dia de domingo.
0: Tô
1: Marcos
0: falando
1: Amorim,
0: pra você.
1: Rinaldo Figueiredo.
0: Não arrebenta, não arrebenta, Matheusinho. Nós não temos dó,
1: não. Não, vocês conseguem trazer alegria pra rádio, viu?
0: Mas tem que trazer, a rádio é isso, é ou não é?
1: É isso mesmo, com certeza. Eu tô te ouvindo pela Alexa aqui, viu?
0: Ô, Alexa, um beijo pra você, viu? Manda um beijo pra Alexa. Alexa.
1: Tô te ouvindo aqui. Boa. Porque eu falei assim, não, hoje eu não posso perder o programa do final do Marcos Amorim, não. Que são os melhores locutores que a Rádio Tropical tem, né? Como é que eu vou perder, né? Aí não vai, não. Hein?
0: Vai falando isso, aí vai dar ruim, hein? Ah, meu Deus do céu. Fale isso, não.
1: Não, vai dar ruim não, pode deixar.
0: Beleza. Ô, Matheusinho, a gente vai sambar o que hoje, Bença?
1: Eu queria ouvir a música do... Nossa, meu Deus, que não dá música.
0: Nossa,
1: agora.
0: Meu Deus, essa eu não conheço.
1: Eu queria pedir a música do... Como é que chama lá, gente?
0: Não sei.
1: E o nome?
0: Você
1: não falou. Pode Parar, com Alexandre Pires.
0: Pode agora parar, sim. Pode. E vai oferecer pra quem?
1: Eu vou oferecer pra minha mãe Débora, pra minha irmã Juliana, pra minha avó Rosa, pra minha amiga querida Marilene lá no bairro São Conrado, pra Zona no bairro São Sebastião,
0: sim,
1: pra Nídia da Colônia, pra Meire Lúcia, pra Nossa Senhora Aparecida, pra Cristina lá de Jardim América, pra Nídia lá do bairro da Colônia, lá de Baitendi, pro Sonado do Frango Assado, pro Marcos Amorim, tá me brilhou aí na rádio, o programa dele é ótimo, 100% o programa dele.
0: Perfeito.
1: Mandar um grande abraço pra ele,
0: certo.
1: Mandar um abraço pra Grazi, que trabalha na Rádio Tropical também.
0: Uhum.
1: E pra Vera do Bar também, pra Niele Gold também, que tá ouvindo,
0: certo.
1: Pra Farinha, também tá escutando, pra Elenice, pra Irancito, pra Ângela, pra Cida do Moarama, pro Robertão, o Jacaré, pro Barney, pra Marli do Ponto do Rio, pra Odete do Jardim, enfim, para todos os ouvintes que estão sintonizados nessa excelente final de semana Rádio Tropical, e o final de semana da Rádio Tropical é o melhor que tem no Brasil.
0: É no Brasil!
1: Aí vou mandar um abraço pra todo mundo que manda alô pra mim, pra Preta, pra Lid, pra Bidu, pra Lidiane lá do bairro Boa Ventura, que já aparece por aí, que tá sintonizada.
0: Sim.
1: E pra todos os ouvintes que estão sintonizados aí, Ai, pro Thiago da Calabresa também, como vocês estão ouvindo aí, mas acredito que deve estar.
0: Sim.
1: E pra doutora Roberta, lá na cidade de São Paulo, acho que é mais curto. Um grande abraço pra ele, certo mestre, meu amigo lá da Cofia. E pra todo mundo que tá ouvindo você, viu? E que você continua com essa programação.
0: Amém.
1: E que cada vez mais sucesso, que cada vez mais bom da sua programação, porque você merece muito, viu?
0: Beleza, valeu, Matheus. Um abraço pra você, viu?
1: Abraço a você também.
0: Tudo de bom, final excelente de semana.
1: E eu tô ansioso já pra chegar domingo pra me ouvir. Você e o Marcos Amorim pela Rádio Tropical, viu?
0: Calma, bebê, mas nem começou hoje, você já quer semana que vem?
1: Tá, não, eu já tô ansioso pra ouvir você no próximo domingo que vem.
0: Ó o coração, e cuidado com o coração.
1: No próximo domingo que vem, já vi com o Rádio Ferrinho, que eu tô ouvindo o Marcos Amorim, seguir com você até as 3 da tarde.
0: Beleza, então, menino, um abraço pra você, Deus abençoe,
1: abraço,
0: até semana que vem.
1: Semana boa tarde a todos aí, e vamos participar com ele, viu, gente?
0: Valeu, Mateuzinho, abraço, tudo de bom, abraço. Deus abençoe.
1: Pra você também, tudo de bom, Deus abençoe você também.
0: Tchau, tchau.
1: Tchau.
0: Eu também vou. Eu te amo, eu te adoro. Você tá doido? A semana inteira fiquei esperando pra te ver sorrindo, pra te ver cantando, pra te ver dançando, pra te ver feliz. Sabe por quê? Aqui é diferente. Rinaldo, toca a música pra mim da Carmen Silva, O Amor é um Bichinho. A Luciene, que música é essa, gente? O Amor é um Bichinho. Se não for pagode, não dá não, viu, Luciene? Mas eu vou procurar pra você. O Amor é um Bichinho. Ah, credo. Sai pra lá com esse bichinho. Valeu, um abraço, boa tarde, Rinaldo, tudo bem? Manda a música pra minha filha Eduarda, meus pais no sítio São Françoso, é isso? Tô tirando onda, Terra Samba, manda um abraço pro Marcos Amorim. Ô, Josi, deixa eu falar um negócio pra você, essa eu não tenho não, mas eu vou pôr outra do Terra Samba pra você, que é Libera Geral, é o mesmo naipe, beleza? Um beijo enorme pra você, obrigado sempre pelo carinho. A semana inteira fiquei esperando, fala alô, vai, fala alô, fala alô.
2: Alô?
0: Oi!
2: Boa tarde!
0: Ah, bebê!
2: Tudo bem?
0: Hoje você não ficou nada no telefone, né?
2: Nada, nada.
0: É porque o programa é fraco, o programa é ruim, né?
2: É, né?
0: É ruim, aí ninguém participa, sabe como que funciona, né?
2: É, eu sei.
0: Ah, graças a Deus. Você tá bem?
2: Louvado seja Deus.
0: Ah, mas você mudou, era graças a Deus, agora é louvado seja
2: Deus. Louvado seja nosso bom Deus.
0: Você tá complicando eu, que eu não vou decorar tudo isso que você tá falando.
2: Mas, meu querido,
0: oi, minha
2: falou
0: querida.
2: Palavra a Deus, tá valendo.
0: Tá valendo, então graças a Deus, tá bom.
2: Não é verdade?
0: É verdade, você é demais.
2: Deus
0: é
2: o dom de tudo.
0: Deu dom, deu mesmo.
2: Não é verdade?
0: É verdade, você falou, garoto, quem, eu vou ser, quem que sou eu pra discordar do Ciro?
2: Né?
0: Né?
2: Nem pode.
0: Você tá boa?
2: Graças a Deus. Eu tô, graças a Deus, maravilhosamente bem.
0: Ai, coisa boa. E o maridão?
2: Tá ótimo.
0: Tem utilizado ele em casa aí?
2: Bastante.
0: É, não, mas tô falando coisa de faxina, tá, Herô? Não vai pensar besteira, não.
2: Eu tô falando outra coisa.
0: Você, nossa senhora, você não é fácil, tem que tomar
2: meu
0: cuidado.
2: Meu dia, minha mente é limpa.
0: Não, aí pra você ver, domingo, meio-dia e 12, você falando essas coisas na rádio.
2: Então, rapaz, mas essas coisas tem que falar sempre.
0: É gostoso.
2: Porque isso faz parte de nossa vida.
0: É, ué, senão a gente não ia estar nem aqui, né, Herô?
2: Não é verdade?
0: Ah, coisa fofa. Adoro esse estranho.
2: Se o motor precisa de gasolina pra funcionar, a gente precisa de amor pra poder viver.
0: E trocar o óleo de vez em quando, né, Herô?
2: Ah, é muito bom demais.
0: É, Herô, não é fácil, não. Tá que troca óleo, meu Jesus do céu.
2: Não pode, não pode faltar o óleo, não.
0: Ela não é fácil. Para com isso, Herô.
2: Eu sou de menor.
0: Não, gente, meu... Não fala essas coisas essa hora.
2: Olha, eu só tenho 1,45m.
0: Então vocês que não passou de 1,5m, vocês são um perigo.
2: A gente é um perigo, a gente é inocente.
0: Não, é inocente, né? Vocês é igual aqueles pincher. Vocês dão um trabalho demais da conta. Meu Deus do céu, vocês são perigosos. Você vai de que hoje, meu anjo?
2: Pé na areia. Tardezinha.
0: É, água de coco, a cervejinha.
2: Ai, senhor. Ai,
0: que delícia.
2: No centro do bebia.
0: Eu parei também, você acredita, Herô?
2: Acredito.
0: Desde ontem, eu não bebo nada. Graças a Deus. Não, isso é bênção.
2: Quase 24 horas é muita coisa.
0: Isso é a bênção, a gente não beber... Eu vou falar, nossa, acorda com outra vibe, né, Herô?
2: Não, assim, gente, eu não sou contra quem bebe, não.
0: Eu também não, sou a favor.
2: Faz parte, meu querido, faz parte. Eu, ó, uma coisa, eu parei porque eu precisava, a saúde não permitia que eu bebia mais.
0: Entendeu, ué.
2: Então, o que a gente tem que fazer? Quando chega nesse, né, como diz, nessa night, você tem que parar, aí. Obedecer.
0: Ou para ou morre, né, Herô?
2: Uai, um dos dois que eu quero dizer.
0: Bom demais. E você vai oferecer esse pezinho
2: aqui,
0: na areia?
2: Diz que morrer é bom, que descansa.
0: Ninguém
2: foi lá e voltou pra ver se é bom.
0: Pois é, esse povo é louco, fala essas
2: eu
0: coisas.
2: Eu fico você primeiro aí.
0: Não, tô faraço, quero morrer.
2: Depois não tem como voltar.
0: Não, a minha preocupação é quem que vai empurrar o caixão, porque eu sou grande.
2: Uai, então, maquiagem, não preocupa.
0: Não,
2: sobre
0: mexe
2: isso não, agora tem caixão eletrônico.
0: Ah, tem caixão eletrônico?
2: Aperta o botãozinho e vai ficar sozinho.
0: Mas depois de morto vão apertar o botão, sai
2: alguém
0: pra lá.
2: Tem que
0: lá
2: apertar.
0: Ele, lá ele vai nada. Vai. Vai apertar botão pra lá, Herô. Herô, um beijo. Você vai mandar beijo, Herô? Você larga a mão de besteira, Herô. Oh, meu Deus do céu.
2: Ai, meu Deus. Acho que eu quero mandar isso pro Josué, pra Maridene, pra Ángel, pro Matheus, pra professora Roberta, pra Zana.
0: Sim.
2: Vai pra Cida, lá no Marano que me desceu ontem.
0: A Cida?
2: É.
0: Que também não tem tamanho, não. Parabéns pra ela.
2: Ela não tem tamanho, mas o coração dela é ótimo. É bom de grande.
0: Verdade. Parabéns.
2: Vai ser pra toda a galerinha que dá nova. Sim. Todas lá no Alto Queiró, Rio do Peixe, Boa Ventura.
0: Sim.
2: Fazendo Ponte Alto, fazendo Campo Limpo, fazendo Rio do Peixe. Tudo ouvindo você.
0: Beleza, povo bom, graças a Deus. Povo
2: tá
0: é
2: bom,
0: louco.
2: Pra toda a galerinha aí que são das regras aí que deixa o povo doido. Vai pra ele, o Catinete. Tá bom? Pra todos que estão ligadinhos aí, tá bom?
0: Sim. Oi, Herô.
2: Obrigado, oi.
0: A Marilene falou aqui que tá fazendo carne na cerveja, viu? Pra falar
2: nossa,
0: pra você.
2: Nossa, mãe, a minha carne. Aqui é a comida que ela mais faz, que eu mais adoro, preferida.
0: Ah, entendi.
2: Nossa, será que eu posso pegar um cubo e subir pra lá hoje?
0: Faz favor, pode ir, eu que tô te convidando. Vai, pode ir. É, vai.
2: Ah, porque a carne, que ela, essa carne que ela faz na cerveja, rapaz,
0: é
2: um sonho.
0: Ah, meu Deus.
2: Foi a primeira refeição que ela me ofereceu quando eu fui na casa dela.
0: Aí, eu tô falando pra você de
2: rapaz, eu fui, foi um privilégio comer essa comida. Meu Deus.
0: Coisa boa.
2: Falar a verdade pra você aqui, ó. Pode ter dinheiro, mas não tem aqui outra coisa melhor não do que uma recepção desse night.
0: É isso mesmo. Fechou então, meu anjo. Um beijo enorme pra você.
2: Deus abençoe. Deus te abençoe. Tudo de bom.
0: Excelente semana, viu?
2: Aí a gente tava com saudade já, viu?
0: Ah, não. Não fica não. Eu venho todo domingo. Pode ficar tranquilo.
2: Não, pelo amor de Deus. Dá um jeito aí. Nem que seja uma outra semana aí.
0: Vamos ver, vamos ver. Beijo enorme, Herô, com Deus.
2: Alegria pro pobre é bom, de vez em quando.
0: De vez em quando, por isso que é só domingo. Valeu, um beijo, querida.
2: Valeu, tudo de bom, fica com Deus.
0: Amém, tchau, tchau.
2: Tchau.
0: Você tá doido, hein? Domingo começou com tudo, hein? Eu não quero nem saber. Um beijo, Loura, Carla Pé de São Conrado. Fala comigo, Lidia.
3: Fala comigo, bebê.
0: Oi.
3: Oi, Rinaldo. Boa tarde. E aí, tudo bem?
0: Bonito também.
3: Passando para desejar um ótimo domingo para você, para todos os ouvintes. Rinaldo, hoje eu quero desejar em especial para meu primo Matheus, que ontem foi aniversário dele, tá? Lá na Avenida Contorno, Monte Alegre. E hoje eu gostaria de ouvir Saudade Inconveniente com Menos é Mais. Se não tiver essa, pode trocar qualquer outra deles, tá bom? Ouviu Domingueira? Esquece, bebê. Domingueira arrasa, Domingueira é top. Bora curtir o Domingão, bora tomar uma.
0: Valeu, Lid, beijo no seu coração, meu anjo, tamo junto. Vou colocar a música pra você, lógico que vou. Beijo enorme, viu? Tamo junto, Moreno. E pro teu primo lá, muita paz, saúde e felicidade sempre.
4: Parabéns pra você.
0: Valeu, muitos anos de vida, meu pai. Olha, outra Lid do Boa Ventura. Como é que você tá, meu anjo? Boa tarde, Rinaldo. Lid, aqui ligadinho na programação desde cedinho. Tô com o Matheus Amorim e você. As melhores programações do nosso final de semana. Parabéns. Vamos de raça negra. Para todos os ouvintes, Grupo Turma do Barulho, Meire Lúcio, Matheus, o esposo Gilton, filho e Pedro. A você e sua família, obrigado. Beijo enorme. Tamo junto, hein? O Marcão tá bombando, hein? Isso é que eu gosto de ver. Ô, Meire Lúcio, você para de graça, hein, Meire Lúcio? Só tá escutando aí, né? Só escutando essa baixaria. Beijo enorme pra você. Boa tarde, Rinaldo, tudo bem? Por favor, manda um alô pra Marilene, Meire Lúcio, Matheus de Varginha, Herô, Ângelo, Dodilon. Um domingo abençoado pra você, beijos. É a Cristina do Jardim América, Cristina, beijo enorme pra você, viu? Oi, bom, aqui é a Mara de Varginha, Fazenda Barra Palmela. Hoje quero ouvir Raça Negra, cheia de mania. Quero oferecer pra minha nora Bruna, Jona, Érica, minha neta Maria Clara e Alice, o genro Felipe. O filho João Lucas, Joaquim, Ana Lívia, Pablo e Tel. Você vai ter filho assim, você tá doido. E pra você também, ótimo domingo. Mara, beijo enorme pra você. E já vou aproveitar que a minha querida amiga Lid pediu também Raça Negra. E já vou pôr pra vocês duas curtirem aí Raça Negra. Beleza? Um beijo enorme pra vocês, tamo junto. Boa tarde, Rinaldão, meu amigo Cristiano, sintonizado com você no Domingueiro. Ó, Cristiano, tamo junto, hein? É, isso sim que eu gosto. O Cristiano só gosta de sertanejo. Mas hoje ele vai curtir um pagode. Tamo junto, Cristiano. Abraço. Boa tarde, tudo bem? Hoje eu quero ouvir Insensatez. É, beijo enorme. Valeu, Ju. Ô, Ju, o que que tá fazendo de gostoso aí? Manda pra nós, viu? Né, mas manda pra nós é a foto, não. Eu quero que manda pra nós é a comida. Tá bom? Ajuda nós aí. Não é, ué. Vocês ficam mandando foto, é igual a Marilene. Não, não quero ver foto, não. Não quero ver foto. Eu quero ver lá em casa, eu comendo. É, ué. Não, você tá doido. Quem come foto, gente? Pelo amor de Deus. Me ajuda aí. Me ajuda aí. Insensatez por um erro. Beijo, tamo junto. Cola certinho comigo. Vem, fala alô, alô.
5: Alô, fala comigo, bebê.
0: Super!
5: É o Cartinete na 95, curtindo a Domingueira com o Rinaldo Figueiredo.
0: Você tá gostando, Nadia?
5: Estou amando.
0: Ah, que delícia, pai.
5: Quero aproveitar, manda um alô, hein, pai. Pai, era o tio de Danovo que mandou um alô pra mim.
0: Então manda.
5: Muito obrigado, era o tio de um grande abraço pra você, obrigado pelo alô.
6: Ai, gente, ui!
5: Ah. Ai, pai, pai.
0: Ai, que esse gai, que gata não tem aqui, você acredita? Eu vou, vou ter que mandar mais.
5: Tudo bem com você?
0: Ah, bonito demais, olha na foto.
5: Um bom domingo pra todos nós ouvintes, né, da 95, né?
0: Obrigado, pra todos.
5: Olha, de música você pode pôr uma bem bonita em golzinho de... Qualquer uma que você colocar aí pra mim tá bom demais.
0: Eu vou falar, o programa é seu.
5: Aquela isso. Também, não sei o que diz, libertar, que chama, é com...
0: O que é que eu vou fazer com essa geral? Tal libera geral?
5: É, libera geral.
0: Ah, com Terra Samba, vai
5: é
0: tocar
5: bonita,
0: aqui.
5: É bonita. Eu vou mandar um alô.
0: Cuidado pra você não liberar muito aí, viu? Vai devagar.
5: Ah, tudo bem. Ai, pode, bora. Eu vou mandar aqui pra minha mãe, Maria Clara, né?
0: Certo.
5: Pra Marilene São Conrado, a Ângela de Dilma Rezende, aí também pro Matheus de Varginha, né?
0: Sim.
5: E pra doutora Roberta, e também pro Ronaldo e Dona Santos, que estiver ouvindo a gente, né? Pra Lúcia Merlin. E pra todos, tô ligadinho na 95.
0: Fechou,
5: bebê. E vou amanhã até as 3.
0: Garradinho no radinho, Carpi.
5: Fico pra você uma boa tarde.
0: Boa tarde, beijo no seu coração, viu?
5: Outro.
0: Tchau, tchau. Tchau.
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0: Carpezinho na Tropical. E não toca pra mim, menos é mais, Simone Mendes. É Cristina, Cristina é P do pecado, né? Tá no pente, viu? Tá no pente pra você. Gente, é muita gente, pelo amor de Deus, eu não consigo tocar música, como faz? Como que faz? Eu tô falando já faz um tempão. Fala comigo, Silvani, gente boa.
7: Boa tarde, Renato Figueiredo, como é que você tá? Bem, graças a Deus. Manda pra nós aqui, por favor, a música Pensamento Verde, como Leixo. Quero oferecer pra Marilene, pra Meire Lucy, pra Erotildes, pro Matheus e Varginha, pro Thiago, pro Luiz, pra Rosa. Não sei se a Rosa tá ouvindo, se você sabe, a Rosa tá internadinha, né, lá no hospital. Mas se ela estiver ouvindo, Rosa, melhoras, minha amiga.
0: Oh, meu Deus.
7: E pra todos os seus ouvintes, viu? Pra Clarinha, pra todo mundo. Tchau, tchau.
0: Beijo pra você.
7: Ai, pra mim é uma louca, Simone. Não, pode esquecer.
0: Ela não é louca, não.
7: Viu? Tchau, tchau.
0: Valeu, ela não é louca, não. Ô, oh, Rosa, melhoras pra você. A Rosa tava com pneumonia, né? Não, vai melhorar, vai melhorar. Ô, Tonha, solta a voz, Tonha, vai.
8: Ginaldo, boa tarde, tudo bem com você e a família? Ô, Ginaldo, queria agradecer a doutora Roberta do presente que eu recebi pelo seu Armando, que Deus abençoe ela, viu? Que eu adorei o presente, viu?
0: Gostou?
8: Muito obrigada, doutora Roberta, que Deus abençoe a senhora, que nunca falta nada para a senhora.
0: Vai,
8: e um beijo para seus filhinhos, que devem estar tudo grande.
0: Não.
8: E um abraço para a senhora, viu? Que a Nossa Senhora de Cuba, que seu manto sagrado, é Antônio do João que está falando.
0: É a Tonha.
8: Não, queria mandar um abraço para o Matheus, que fez aniversário essa semana. Que Deus abençoe ele também, viu?
0: Você
8: escolhe uma música bonita, um pagode bonito. Eu tô fazendo almoço e te curtindo, viu?
0: Cuidado,
8: meu amigo?
0: Hein?
8: Falou, tchau, com Deus.
0: Ô, Tonha,
8: Antônio Doutilão.
0: Cuidado pra não queimar o arroz aí, minha filha. Pelo amor de Deus, tá escutando eu fazendo comida, não vai dar certo. Um beijo enorme, viu, Matheus? Foi aniversário essa semana, né? Muita paz, saúde e felicidade.
9: Parabéns, parabéns, parabéns pra você.
0: Valeu, Mateuzinho, menino abençoado, menino abençoado. Vai, como que é? Deixa eu ver aqui, vamos lá, gente. É muita gente, meu Deus do céu. Opa, tudo bem? Bom, quem fala? Giovana de Varginha. Quero ouvir Pixote. Ofereço pra minha sogra Mara e meu namorado João Lucas. E pra você também. Ofereço pro meu sogro também, Rafael. Pro meu pai, Quinca. E minha mãe, Vanusa. Quer escutar Pixote? Qualquer uma do Pixote? Vou pôr Pixote pra você, meu anjo. Pode sambar Pixote aí. Não tem importância não, é, ué. Vou colocar Mania Boba, viu? Tá no pente pra você aqui. Um abraço pra família toda aí, pra sogra, pro sogro, pra todo mundo. Fala comigo, alô.
10: Oi, meu amigo, tudo bem?
0: Bom, bonito, gostoso.
10: Ah, tá.
0: Isso
10: sempre sei, né?
0: Ah, olha na foto, você vê aí.
10: Tua foto tá ali na cabeceira.
0: Tá... Ah, credo.
10: É.
0: Não, mexe com isso não, gente.
10: Não, deixa bonitinha.
0: Então tá.
10: Deixa bonitinha.
0: Você tá boa?
10: Ah, na medida do possível, sim.
0: É assim mesmo.
10: Você não vai me xingar, não, né?
0: Por quê, gente?
10: Eu não posso te falar o que tá acontecendo no ar, mas eu vou mandar abraço pra todo mundo, talvez eu fale pra você no final.
0: Certo.
10: Marilene, a Zana, a Clarinha, a Eru, a Erotito, que me fez rir demais agora mesmo aí.
0: Sim.
10: Mas ela mandou um abraço pra mim, obrigada pelo abraço.
0: Certo.
10: O Capinete, Dona Maria Clara, Antônio, que acabou de falar. Obrigada. Não agradeço nada os presentes que eu mando. Eu mando de coração pra vocês,
0: tá,
10: viu?
0: Tá certo, isso.
10: E o senhor Zelão, quem estiver escutando, um abraço pra ele. O presente dele tá em caminho, mas eu não sei como que eu mando o presente dele. Fala pra Clarinha, você manda um alô. Se a Clarinha ligar pra você, a Clarinha tem contato com ele.
0: Sim.
10: Fala pra ela, falar onde eu deixo o presente dele.
0: Dele quem, gente?
10: Do senhor Zelão.
0: Ah, sei lá.
10: Ah, não sei onde deixar.
0: Deixa
10: ele
0: comigo que eu guardo.
10: Deixa Clarinha dar um recado.
0: Deixa comigo que eu guardo pra ele.
10: Ah, tá, legal. Ah, tá.
0: Mentira.
10: Pode.
0: É mentira.
10: Então, e pro Luiz também, um abração pro Luiz.
0: Beleza.
10: Bom, o que eu vou te contar não é segredo.
0: Ah, meu Deus.
10: Eu acho que eu tô grávida de novo.
0: Oh, mas de quem, gente?
10: Uai, doutor Marcelo foi embora, mas me deixou grávida.
0: Oh, mas ele tá violento mesmo.
10: Agora,
0: né?
10: Eu vou ficar com 5 crianças.
0: Ô, oh, Glória.
10: Mas e cuidando.
0: Não era 2, não é um gêmeos e uma menina?
10: Ah, não, pelo amor de Deus, não fala que é gêmeo, não.
0: Nossa, tô entendendo.
11: Não fala não, pelo amor de
0: Deus. O homem é violento mesmo.
11: E eu fiquei sabendo disso ontem.
0: É por isso que Deus levou, gente. O homem, se não tirasse aí da terra, ele ia fazer fio um atrás do outro.
11: Menino de Deus.
0: Não, tira mesmo.
11: Eu fiquei sabendo, falei misericórdia.
0: Não, Deus falou assim, não, vão levar ele, senão ele não vai parar. Vamos.
11: Falei, o Ronaldo vai me puxar a orelha de longe.
0: Não, eu não tenho nada a ver, eu não vou pagar
11: pensão. Eu vou mandar
0: pensão.
11: Pra você, se for dois eu te mando.
0: Ah, isso. Mandar pra lá, vai nada. Mano, que
11: olha,
0: creta.
11: beijo pra todo mundo.
0: Valeu.
11: Tá bom? Um abraço pra tua três princesas.
0: Obrigado.
11: E pra você, tá bom? Beijo, beijo.
0: Valeu,
11: olha, não ri de mim não, porque não, você falou que um dia conheceu uma freia, então isso aí foi praga tua.
0: Mas na hora de virar o oi tava bom, né? Um beijo enorme pra você.
11: Tchau. Vale.
0: Falar que estranho, gente. Vocês são de mano, na hora de virar o oi, tá bom. Aí vem o pacotinho, pô, vai, pacotinho. É, vai, não. Você tá doido, eu não falo mais nada. Vocês são tudo louco. Depois é o louco, toca é louco. Eu não consigo tocar música. Boa tarde, Renata. Aqui é a Renata do São Conrado. Coloca qualquer uma do AGP pra mim. Ofereço pra todos que estão ouvindo. E uma ótima semana pra você, Renata. Obrigado, viu, Renata? Um beijo enorme. Andinho, boa tarde, Renato. Estamos na audiência. Manda um abraço pra Elisângela e pro Du, no sítio São Luciano. Andinho e Zete, abraço. Valeu. Meilúcio, ó nós aí, Meilúcio. Você só tá só de observação, né? Eu não vou falar nada pra você não, viu, Meilúcio? Você é prosa ruim. Mateuzinho ainda mandando um abraço pra Antônia, lá do Dilô. Fala comigo, alô, já vou tocar música, hein? Alô?
12: Gente, só observo. Casos de família.
0: O povo não é fã, não. Aqui tá demais.
12: Pai,
0: essa é a verdadeira engravidada do Divino Espírito Santo. É, aconteceu. Mas, gente, é verdade.
12: Ai, Senhor da Glória.
0: É demais pra mim. O meu coração não aguenta. É por
12: daqui
0: isso
12: que a pouco vai virar consultório sentimental.
0: É por isso que eu tô de férias, assim, entendeu? Essas férias prolongadas minhas. Não aguento, tava ficando louco. Mas tá certo, é a vida. Deus levou, graças a Deus, porque senão ia povoar o mundo.
12: Uai, não é, meu? Ai,
0: você tá louco. Jesus. O homem encostar a mão no ombro nascia três.
12: Não é?
0: É um perigo. Ô Loura, já tá tomando aquela?
12: Nada, já tô no remédio ainda, meu filho.
0: Mas tá louco, você tá ruim mesmo, hein?
12: O negócio foi feio, nossa senhora,
0: que... Não, vocês estão demais, vocês têm que tomar um fortificante aí, gente.
12: Não, falei que eu vou tomar essa semana, até quinta-feira termina um.
0: Ah,
12: não, eu vou dar uma segurada. Eu vou tomar uma pra ver se cabe de curar.
0: Não, eu acho que é o melhor. Na Covid eu tomei remédio 3 dias, o resto foi cerveja, melhorei rapidinho.
12: Né?
0: O paladar voltou até melhor.
12: É, vamos dar a medicação agora.
0: Isso, né? Toma Brahma, aquela ampola grande.
12: Ih, mamadeirinha.
0: Ô, Loura, e a gente vai sambar o que hoje, Loura?
12: É, alguém pediu aí a GP. A música que você colocar aí é essa mesmo.
0: Tá
12: eu
0: no
12: vou
0: pente.
12: Junto aí.
0: Tá no pente. Tá? Beleza.
12: E aqui, alô lá pro Matheus. Parabéns, Matheus, atrasado. Que Deus te abençoe. Com muitos anos de vida, com muita saúde.
0: Sim.
12: E tudo de bom pra você.
0: Beleza.
12: É, pra Cristina, Marilene, Silvane, Erotilde, essa é Erotilde, tem gente não,
0: não,
12: hein?
0: Não, você vê que ela fala as coisas meio-dia no rádio, não pode falar.
12: Essa mulher, ela é um perigo, menina.
0: Eu tenho, dó do maridão, gente. Maridão
12: Josué,
0: sofre.
12: Tadinho do Josué, viu?
0: Aí eu falei, você tá usando o marido, que ela pensou, aí, não dá, eu não posso perguntar essas coisas.
12: Não, pula essa parte.
0: Eu te falo.
12: Ah, pra Jana, pra Lidiane Boaventura.
0: Certo.
12: Ah, e pra todo mundo que tá na sintonia. Pra Vera do Bar. E todo mundo que tá ouvindo aí, tá?
0: Mas domingo a gente pode falar um pouco de besteira, porque a semana inteira é muito séria, né? Então domingo a gente pode falar besteira, não tem problema.
12: Não, com certeza. Mas eu tenho que ficar quieto. Se eu falar besteira, né? Melhor o povo vai...
0: Não, aí, aí eu sou preso, né? Não é assim
12: acabou
0: também.
12: Acabou seu programa, e nem dia de domingo.
0: Aí eles me expulsam mesmo. Aí eu tô amor, deixa em off, bebê.
12: Não é
0: deixa
12: essa boca da gente, não.
0: Beleza, então, minha loura, um beijo enorme pra você e família aí. E bora sambar até as 3 horas da tarde, viu?
12: Falou, tchau.
0: É isso, 12:32, gente, já falei demais. Pode continuar mandando mensagem, ligando e depois eu atendo mais. Bora faturar o leite das crianças, né? E depois muita música muito samba, muito pagode, muita alegria. E é lógico que aqui, alegria irradia. Bora samba!
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0: 12:58.
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0: É agora 1h37 no seu Radiola. Gente, muito samba bom, né? Mas vocês curtiram aí sambar, pagodear, empurrar a mesa? Chamou o sogrão, a sogrona pra sambar. Coisa boa, hein? Quero mandar um grande beijo e boa tarde pra Zete Andinho, lá no Odilon. Toca a música e pela última vez. Menos é mais, pode deixar comigo. Marcão, boa tarde, Rinaldo. Estamos na sintonia, melhor domingueira, samba e pagode. Estou aqui com a minha paixão Lígia, ouvindo o melhor do sul de Minas. Manda um Benito de Paula pra nós aí. Excelente começo de semana, abençoada a todos os ouvintes. e vai Corinthians. Pra onde, gente? Marcão da Vila Gessé, aquele abraço pra você. Dona Pinha, fala comigo, meu anjo, solta essa voz.
5: Rinaldo, tudo bem? Aqui é a Dona Pinha, deixa eu te falar. Vai eu com meus alôs, hein?
0: Manda
5: um alô pra Zana.
0: Sei.
5: Pra Rosa, pra Renato, irmão da Rosa. Sim. Também pro Carrascar. E pra todo o pessoal do meu bairro, viu? Tá bom? Se você
0: beleza,
5: puder.
0: Posso.
5: E também pra Erotildes. E a música que eu gostaria de ouvir hoje é o Caviar.
0: Caviarzinho?
5: Muito obrigado, Reinaldo. Um abração pra você.
0: Beijo, querida. Tamo junto, dona Fininha. Fala comigo, Verinha do Bar, coisa fofa.
6: Reinaldo, boa tarde.
0: Boa tarde.
6: Olha, o programa hoje tá 10. Essa meninada aí tá fazendo sucesso.
0: Bagunça.
6: Fazer a gente rir pra caramba.
0: Bagunça.
6: Tô aqui fazendo meu almoço aqui, tá uma delícia.
0: Você tá gostando?
6: Tá? Essas meninas fazem a gente rir aí. Um abraço pra elas, todas elas. E quero mandar um abraço pro Matheus de Varginha, que fez aniversário semana passada.
0: Sim.
6: Quero mandar um abraço pra Mary Lucy. Quero mandar um abraço pra Rosana e pro Edgar.
0: Sim.
6: E quero falar pra essa aí que tá com o presente do Zé Longa. Se ela quiser deixar no Bar da Vera,
0: deixa no Bar da Vera.
6: Eu entrego pra ele.
0: Tá?
6: Tá. Ele é meu amigo, conheço muito ele, sei onde mora.
0: Beleza.
6: Tá bom?
0: Tá bom.
6: Fala pra ela.
0: Eu vou falar.
6: Mas aqui, tá 10 esse programa hoje, viu?
0: Tá gostando? É isso.
6: Falou, migão.
0: Valeu, Verinha.
6: Tchau, com Deus.
0: Beijo, com Deus. Fala
6: obrigado.
0: Mais. Fala mais, Verinha.
6: Já que é dia dos artistas, põe o envolvimento com a turma do pagode pra mim, fazendo favor.
0: Põe, grude.
6: Parabéns pra todos os envolvenças. Pra toda a família dos envolventes, tá bom? Obrigado, tchau. Que essa música aí, ó, tem a minha voz também.
0: Olha,
6: nós lá, eu gritando lá, eu fui na gravação.
0: É mesmo?
6: Sabe?
0: Olha,
6: então, muito chique, tá? Falou, tchau, com Deus. Te amolando demais, né?
0: Não.
6: Não pode mandar áudio muito grande.
0: Falou,
6: tchau, com Deus.
0: Beijo pra você. Fala comigo, Antônio Terra Samba. Gente boa, solta a voz.
7: Ô Reinaldo, boa tarde, rapaz. Você tá bom?
0: Bom, bonito.
7: Quanto tempo, saudade de você. Ouvir a Tropical com o Reinaldo é bom demais.
0: É uma delícia.
7: Ô Reinaldo, deixa eu te falar.
0: Fala.
7: Podia tocar uma música pra mim, velho?
0: Qual?
7: É, você podia tocar pra mim do Zé Adriane, ainda gosto dela.
0: Falar que estranho.
7: Se você tiver.
0: Zé Adriane, você é louco.
7: Tá bom? Agora, se for samba, você pode
0: samba.
7: Tocar pra mim qualquer um do. Você pode tocar pra mim qualquer um do Raça Negra, tá bom?
0: Beleza.
7: Diga.
0: Essa já
7: pode
0: tocou.
7: Ser essa, tá bom?
0: Essa já tocou até na
7: E um abraço pra você, um
0: gente,
7: prazer
0: boa.
7: Voltar a falar com você de
0: prazer
7: novo, porque eu tava com saudade.
0: Fica
7: tá
0: saudade,
7: bom, meu querido?
0: Eu tô aqui.
7: Eu ofereço a você e a todos os ouvintes da Tropical.
0: Valeu!
7: Um bom domingo pra você e a sua família, tá bom?
0: Ouvindo tchau, tchau. Terra Samba não é nada mal, que legal. É só entrar no clima e liberar geral. Terra Samba na Tropical. Terra Samba, coloquei pra você, é o amor do Raça Negra, viu? Porque Cheia de Marinho já tocou, tá bom? Coloquei pra você o amor pra você curtir aí. Grande abraço aí, Matheus Varginha, que não para de mandar mensagem pra mim. Valeu, Matheus! Quem é Mercinho? Manda a música pra mim, cara, metade mel na minha boca. Ofereço pra todos os ouvintes da Tropical. E a palavra de motivação do Mercinho é o seguinte: mentes pequenas não acreditam em grandes caminhos que levam a sonhos ainda maiores. Você tem tantos caminhos para seguir, porém deve prestar atenção em qual deles está o pote do final do arco-íris. Não se desespere, tudo tem seu tempo. É, você quer achar o pote, né, Mercinho? Vou dar um jeito para você. Valeu, Mercinho, grande abraço. Fala comigo, alô.
8: Fala comigo.
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8: feliz agora ouvindo o seu programa, ouvindo você.
0: Coisa boa, Zaninha.
8: sem alegria.
0: Você não escutou as besteiras que saíram no começo do programa?
8: Escutei, juízo, você tá tudo sem juízo.
0: Não pode falar essas besteiras, né, Zana? Eu
8: falo.
0: Meu
8: Deus, o que você está bebendo?
0: Ah, deve ter álcool de posto, só pode, não tem outra explicação.
8: Só pode ser. Tá, né? Tudo doido, é o louco todo.
0: Louco, louco, louco, louco. Muito, muito louco, mas tá bom também.
8: Tá bom demais.
0: Coisa boa. Bom. Oh, Zani.
8: Que beleza. Oi.
0: Saudade a você também, meu anjo.
8: Então, menina, a gente fica doido pra chegar o domingo pra te ouvir.
0: Mas vai dar certo, né, Zani?
8: Já deu certo.
0: É isso mesmo. Ô, Zani, a gente vai sambar o que hoje, Zani?
8: Hoje? Oi?
0: O que, que a gente vai sambar hoje?
8: Vai na fé.
0: Vai na fé?
8: Acho que é revelação. Pega essa cabeça, vai em frente, vai na fé.
0: Não, manda essa tristeza embora. Pode acreditar que o novo dia é essa.
8: Dia, mas... Isso.
0: Tá escrito, minha filha.
8: Tá escrito, ah, mas que importante. Tá escrito,
0: mas
8: que
0: tá
8: vai
0: escrito,
8: na fé.
0: Tá escrito que vai na fé, né?
8: Tá escrito lá no papel que vai na fé, ué.
0: É bonitinha demais. E você vai oferecer pra quem?
8: Pra Marilene, pro Matheus, que fez aniversário essa semana.
0: Certo.
8: Meu abraço carinhoso pra ele.
0: Sim.
8: Pra dona Cota. Pra dona Pinha, que acabou de me mandar um abraço.
0: Belezinha, coisa fofa ela.
8: Pra Heron, que tá sem juízo.
0: Sim.
8: Pra Meire Lúcia, a Virgínia.
0: A Heron, que tá sem juízo.
8: Tá sem juízo.
0: Sei. Ah, meu
8: pra
0: Deus.
8: Pra doutora Roberta. O João Otávio, José Cunha Soberano.
0: Soberano.
8: Ah. O Ney, o Marcos Amorim que tá te ouvindo.
0: Gente boa demais.
8: Tchá, meu querido irmão, um abraço.
0: Tchá, o próximo é ele.
8: Carrascai, toda a minha família. Povo todo bom. Meu bairro São Sebastião,
0: é
8: e um abraço
0: gente.
8: Bem grande pra você.
0: Muito obrigado, Zaníssimo, um beijo enorme pra você, Zana. Tamo junto sempre, você sabe que você tá no
8: sempre,
0: meu coração.
8: Sempre, sempre.
0: E bora tomar aquela gelada.
8: Pode, a tua já tá lá, né?
0: Com certeza.
8: Aquele litrão, aquela brama.
0: Ah, credo, ah, não fala pra ninguém, não, Zana.
8: Aquela comida boa.
0: Ei, esposa tá lá, só nos prepara.
8: Tá vendo que beleza?
0: Tá certo demais. Um beijo enorme pra você, viu, Zaninha?
8: Outro, vamos ficar juntinho até as três.
0: Garradinho no radinho. Um beijo, viu, com Deus.
8: Um beijo.
0: Tchau, tchau. Chega mais perto de mim. Quero mandar um grande abraço também pro Hudson e sua esposa Larissa. Hudson Padilha, gente boa. Quer escutar Bezerra da Silva? Malandragem, dá um tempo. Valeu, Hudson. Aquele abraço pra você, viu? Tamo junto sempre. Fala comigo, tchau, meu querido. Tchau. Vai.
9: Boa tarde, Rinaldo.
0: Boa tarde,
9: tchau, Vila Viana.
0: Queria
9: ouvir pra você acreditar com Ferrugem. Vai pro pessoal do São Sebastião. A dona Fiinha, a Zana, a Rosa, Tibizinho e o Carrascai e a Lourdes.
0: Certo.
9: Desejando um bom domingo.
0: Bom domingo.
9: Ouvir a Tropical é bom demais.
0: É uma delícia, tchau. É uma delícia. Marli, um beijo pra... Marli, de onde você é, Marli? Ela tá assim, manda um oi pra eu, que vou mandar. Tá ligadinho nessa topzera, Marli? Quem é Marli? Marli tá com a cara de bonequinha aqui, mas não é você, Marli. Manda quem és tu, Marli. Beijo enorme, viu, Marli? Tamo junto. Tetezinha de Campos do Jordão, porque se colocar Tetezão, aí fica de Tetezão, né? Perigoso. Mas Tetezinha pode, né? Fala comigo, Tetê de Campos do Jordão.
10: Oi, Renato, tudo bem? Ótima tarde pra você e a todos nós. Hoje vamos de pagodear, vamos de Exalta Samba. Tá vendo aquela lua? Para todos que estão curtindo e para você, tchau, um abraço, tudo de bom.
0: Valeu, ô Tetê, você tá na construção, minha filha, que é isso aí, você tá, tem uma motosserra atrás de você aí, sai daí que vai pegar você, gente. Olha que perigo, sai daí, Tetê, pelo amor de Deus. A Herô tá falando que é inocente. É, aham, o povo tá de olho no Herô, o povo tá de olho no você, separa que estranho. Gente, pode continuar participando, 3239-3602, viu? Eu gosto disso, eu gosto dessa loucura, eu gosto dessas participações, e eu gosto, quanto mais louco você for, melhor é, viu? É, porque eu também sou desse naipe aí. É, e quem tá escutando isso aqui é louco também, então tá tudo junto, tá tudo no mesmo barco. Então vambora, fala comigo, alô.
11: Oi!
0: Oi!
11: Ai, que saudade!
0: Ai, coisa gostosa!
11: Nossa, que delícia!
0: Ai, que delícia!
11: Agora eu consegui!
0: Você tá

0: Você tá boa, você tá boa.
1: Eu tô boa e bonita, bundudinha, bonitinha.
0: Tá bundudinha, Nazaré, você tá bundudinha.
1: Foi da reinha, bem beleguinha.
0: Coisa boa essa menina.
1: Ai, eu tava com saudade de você demais.
0: Uai, eu também. Olha que loucura, gente.
1: Ô, Domingueira, Reinaldo, Domingueira, esses dias eu tava debaixo de um poste assim, sabe? Coisa.
0: Sim.
1: Tava catando aquela baita coisa assim, ó. Aquela baita bolona assim, comendo. Eu tava pensando que tava comendo jabuticaba.
0: Não era?
1: Aí,
0: era bizonho.
1: Aí passou uma pessoa, um cidadão, falou assim: menina, olha o que você tá fazendo aí, Teira. O que você tá comendo? Eu falei: tô comendo jabuticaba. Ele falou: isso aí é tudo, isso aí é bizarro.
0: Ah, Nazaré.
1: Eu tava comendo um tanto de bizorro mesmo, boludo, assim, ó.
0: Bizorro boludo? Ah, credo.
1: Bizorro, parece jabuticaba.
0: Parece,
1: né?
0: De longe.
1: É,
0: né?
1: Comeu o que cantar.
0: Eu nunca vi jabuticaba com perna. Você já viu?
1: É, jabuticaba, mas é quando o bizorro fica assim, aí ele encolhe tudo, some as pernas, parece jabuticaba.
0: É verdade, ué. Que delícia
1: parece
0: que é.
1: Uma jabuticaba daquelas bem graúda,
0: bem
1: grandona. Grandão. Belezura.
0: Ai, belezura, saudade de você, belezura.
1: Eu também tava com muita saudade, nossa pai, viu, filho? Sabe, eu vou pedir, ó, pode tocar uma música pra mim, pode do Martinho da Vila, você já pôs ele hoje?
0: Não, vou pôr pra você, põe pra você, vou pôr.
1: Viu, manda pra abraço pro povo da Jardineira, tudo, viu, filho? Pra todos aqui no Madeu Miguel, belezura.
0: Sim. Sabe qual música eu vou pôr pra você?
1: Ah.
0: Tá delícia, tá gostoso. É,
1: coisa bom.
0: Você tá doido.
1: Lá em casa.
0: Lá em casa. É, Nazaré, você não é
1: belezura.
0: Fácil.
1: Belezura. Ô, Domingueira, belezura, então.
0: Um beijo enorme pra você.
1: Eu falo mais com você.
0: Amém. Vou te esperar, viu?
1: Beleza.
0: Beijo enorme, querida. Com Deus.
1: Outro.
0: Tchau, tchau.
1: Fica com Deus. Tudo de bom.
0: Amém. Beijo.
1: Beleza.
0: Tchau, tchau.
1: Tchau.
0: Essa é a Nazaré na Tropical. Fala comigo. Aqui, aí, eu tô falando, é curva de rim, vai.
2: Ô, Saideira.
0: Oi.
2: Toca o modão pra nós aí, estamos ao vivo aqui em Verginha, no sítio Terapitia, agora é Terapitia Limpezas Urbanas.
0: Nossa.
2: Toca dois modão pra nós aí,
0: Bota.
2: Terra Samba e Bio Box, pode ser qualquer um do Bio Box. Estamos ao vivo, estamos lavando o pescoço por dentro com suco da confusão e fazendo um CPF, cachaça, picanha e fumaça.
0: Aí eu dou valor.
2: Eu não acredito não, Charlene. Ó, Saideira,
0: oi.
2: Não é por nada não. Hoje é domingo, passa domingo, volta com a Dorna. Só me explica uma coisa. Você tem certeza que o seu programa é normal?
0: Não
2: é
0: não.
2: E eu não acredito não, Charlene.
0: Não tem nada normal aqui. E quem tá escutando também, né não, viu? A Tetê tá morrendo de rir. Calma, Tetê, calma. Tetê, calma. Fala comigo, alô.
3: Oi. Oi.
0: Que é isso, gente? Esse tão funk aí? Tá escutando outro programa, né? Baixa o volume. Alô?
3: É o louco do meu filho.
0: Que é isso? Tá escutando outra música, né, gente?
3: O meu filho isso. Tá com a TV ligada. Isso. Eu tava lá no quarto, no meu quarto.
0: Isso, leve eu pro quarto, então, leva.
3: Agora eu saí e vou pra fora.
0: Leve eu pro quarto lá, então.
3: Agora eu saí pro quarto. Agora eu tô aqui no quintal.
0: Você tá boa, danada?
3: Ah, eu tô, viu, bem?
0: Ah,
3: tá. Linda, maravilhosa, gostosa, bebi bastante ontem, fui no churrasco.
0: Gostosone.
3: O coco.
0: Ah, que coisa boa. Gostosone, foi no churrascão e tal.
3: É, foi... hoje é o aniversário do meu amigo lá, o Briguinho do Boteco, que nós fizemos churrascão ontem lá. E teve muito bom, teve top pra caramba.
0: É mesmo?
3: É mesmo?
0: E você foi sozinho ou você foi acompanhado?
3: Oi?
0: Você foi sozinho ou foi acompanhado?

0: acompanhada?
1: Eu fui acompanhada com a minha turminha.
0: Mas e o rapaz lá que você tá namorando?
1: Não, não tô namorando ninguém, não.
0: Você parou já?
1: Não, ah, deixa quieto.
0: Ô Clarinha, você dá jeito na tua vida aí, gente.
1: Deixa eu.
0: Não, homem, não pode ficar trocando assim não, gente.
1: Não, mas eu não tô trocando, não.
0: Não, tá com ele ainda?
1: Para de gracinha.
0: Eu vou falar nada pra você não, viu? Não vou falar nada. Eu vou ficar quieto. Ah, não, você...
1: E você, como é que tá?
0: Ó, bonito demais, olha na foto aí, você vê, você tá doido.
1: Ai, que lindeza. Coisa saudade, louca. Gato.
0: Ah, saudade de você também, você some aí.
1: Mas então você some, não vai fazer programa mais pra gente.
0: Eu tô fazendo aí.
1: Não, de domingo não, demora muito chegar.
0: Entendi.
1: Ai, né?
0: É, mas vai, mas dá certo, né?
1: Não, uma hora dá certo.
0: Uma hora vai. Mas você tá bem, né, meu anjo? Bom saber
1: tô,
0: que você tá
1: pô,
0: bem.
1: Tô beleza, graças a Deus.
0: É isso que importa. Ainda
1: mais agora chegando verão, né? Chegando. Já estamos programando pra praia.
0: Já tá fazendo marquinha,
1: Clarinha?
0: Marquinha?
1: Ah, vou dar marquinha, que é que tem que ir pra praia agora dia 18?
0: É, mas imagina você de marquinha com essas pernas
1: ai,
0: grossas. Ai, gracinha,
1: fica linda, né?
0: Essas pernas grossas.
1: Já tô bem moreninha, ainda tem a marquinha, aí fica top,
0: ah,
1: viu?
0: Vai ficar, nossa senhora, vai ser rainha de bateria mesmo. Aí vai ficar coisa de louco. Ô, bênção, você vai de quê hoje?
1: Olha, eu vou pedir uma música do Zé Envolvente.
0: Tá,
1: eu não conheço
0: aqui
1: muito as músicas dele, não. Até a Tia que pediu pra mim.
0: Já tá no pente aqui, o grude.
1: Sim. Porque ontem foi o aniversário da Ana, né?
0: Foi?
1: Ontem, é.
0: Então, peraí, parabéns pra Ana, vovó do ano, muita paz, saúde e felicidades.
2: Parabéns pra você.
0: Fala mais, danada, fala.
1: Então,
0: mais.
1: E foi do Mateuzinho também, né?
0: Sim.
1: Um abraço pra ele. Sim. Então, aí vou mandar pra Ana, né? Vou mandar pra tia Fiquinha, ela linda, maravilhosa, bisavó, muito, muito linda, mas uma bebezinha amanhã da netinha vai completar um mêsinho de amanhã.
0: Certo.
1: Né? Mandar pro Luciano, vai pra também pra Natália, pra Paola,
0: sim,
1: pro Geraldinho, pro Zete.
0: Sim.
1: Ah, pra turminha toda lá,
0: todo
1: do
0: mundo.
1: Grupo Envolvente. Tietinha, Luciano, eu amo demais dele. Tá
0: maravilha.
1: Bom? Jorginho. E vai também pra Daninha lá no bairro São Sebastião.
0: Certo.
1: Vai também pro Marcos Carpinetti, que agora tá participando, né?
0: Olha pra você ver. Pô, tá
1: que gracinha.
0: Filho.
1: Um abraço pra ele, pra dona Maria Clara, uma muita saudade dele.
0: Sim.
1: Pra doutora Roberta, pra todos que mandaram pra mim, pra você, pra toda a sua família.
0: Beleza.
1: Um domingo abençoado, finalzinho do domingo abençoado, uma semana abençoada pra cada um de nós.
0: Pra todos nós.
1: Né?
0: Um beijo enorme.
1: E vamos curtir o retinho no domingo, né?
0: Vamos, já tá acabando, já, olha pra você ver.
1: Já tá acabando, ué.
0: Ah, credo.
1: Quem quer tomar uma brama, né?
0: Lógico, isso aí não
1: com
0: pode
1: com certeza,
0: faltar.
1: Promete, né?
0: Ai, que sede.
1: Ai, que sede. Tadinho, você. Eu falei, doutora Roberta.
0: Hã?
1: Mandar um abraço pra doutora Roberta, mais as criançadas lá.
0: É a creche. Beleza.
1: É a creche.
0: Beleza, então, danada. Beijo enorme pra você. Deus abençoe.
1: Pra você também.
0: Vai
1: Deus
0: devagar,
1: Deus.
0: Porque você tem um fígado só, viu?
1: Meu, pode ficar pegado.
0: E um beijo pro teu namorado lá.
1: Eu um beijo pro meu namorado lá. Pode deixar de um beijo. Beijar de língua minha.
0: Para, gente. Sossega aqui. Ah, sossega. Pelo amor de Deus. Beijo enorme pra você.
1: Pô, tchau, valeu.
0: Essa mulherada, eu vou falar pra você, tá tudo louca, gente. Né, Marli? Marli, pseudônimo Morena Gri. É, Morena Gri. É, meu Deus do céu. Não adiantou nada, continuei não sabendo quem que é. Valeu, um abraço pra você, tudo de bom. Bora aumentar o som e bora curtir o melhor do samba e pagode aqui na sua Tropical. Sabe por quê? Ouvir a Tropical é bom, mas é bom demais.
3: 13:58. 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
1: Ai, ai, ai. 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
1: E vamos pros últimos, né, os últimos atendimentos aqui da galera. Quem mandou pra mim foi Dona Ioiô, ela não pode faltar, né? Fala comigo, Dona Ioiô, solta essa voz.
6: Irmão, boa tarde, tudo bom? Tudo bem? Tudo bem?
1: Não, graças a Deus.
6: Todo mundo bem, você tá bem? Fala sua esposa, tudo bem, sua mãe?
1: Amém.
6: Você tá bem? Saudade.
1: Obrigado.
6: Tudo bem, graças a Deus, e calor. Nossa, a pessoa não tá
1: demais,
6: legal.
1: Né? Tá demais.
6: Fui a missa hoje aqui na Nova. Nossa, tá quente, viu? Nossa, é tampado, mas nem assim tá quente.
1: Tá gostoso, tá gostoso.
6: Então, acabei de fazer um almoço de criança aqui.
1: Fez o almoço e, gostoso,
6: hein? Tá fazendo uma coxa de coxa no forno.
1: Ah, que é isso?
6: Um arroz, feijão, uma salada.
1: Olha.
6: Ah, eu quis fazer um vídeo de salada, né? Eu
1: que
6: gosto
1: delícia,
6: muito.
1: Gosto de
6: é. Mas tudo muito bem também, graças a Deus, as anjos de correr. Aí, eu assim.
1: Sim.
6: Você convida, o bicho é pegar, mas não, nas pernas.
1: Beleza.
6: É, tudo bem, graças a Deus. Graças a Deus, saudade.
1: Saudade da senhora
6: também,
1: Dona
6: Ioiô. Tudo bem, né? Tudo bem, tudo bem, tudo bem, tudo bem, tudo bem, tudo bem, tudo bem, graças a Deus. É.
1: Certo.
6: Ah, qual que tá a crise aqui? É.
1: Qual?
6: Você manda uma música pra mim, manda qualquer uma do Raça Amiga pra mim? Você manda pra mim?
1: Com certeza.
6: Pra mim.
1: Qual?
6: Quero te namorar, quero te ficar perto do seu coração.
1: Que
6: vai ser pra
1: isso? Quem é o cantor? Chama
6: a vida inteira.
1: Aê!
6: Por favor?
1: Como?
6: A vida sua, viu? Tudo bem?
1: Obrigado,
6: Dona Ioiô. Tá bom, tio. Boa tarde, meus colegas. Bom fim de semana.
1: Boa senhora.
6: Essa semana, né? Esse domingo, né?
1: Sim.
6: Curtir com a família, né?
1: Beleza.
6: Com Deus, meu Reinaldo. Um abraço pra você.
1: Fala
6: com
1: mais.
6: Deus.
1: Fala mais, Dona Ioiô. Fala mais.
6: Você vai apanhar na casa com essa moça falando com os pedidos. Você vai apanhar,
1: não.
6: Vai apanhar,
1: não. Vou apanhar.
6: Eu vou pedir com você, né, Reinaldo? Tô saudade de vocês lá na noite.
1: É louco,
6: nossa, é muito ruim, como foi isso, né?
1: O povo é maluco.
6: Então, você vai apanhar da esposa hoje, hein? Cuidado.
1: Não, tem que
6: ir. Tem que chegar quietinho, eu gosto de você, no final.
1: Até as 3 horas da tarde eu sou da sua.
6: Respeito, né? Manda, né? Tem muito. Muito respeito, eu sou também.
1: O povo é louco,
6: tá bom?
1: O povo é louco.
6: Deus, um abraço.
1: Valeu. Dona Ioiô, do

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3: É, meu povo, agora 2h58, eu vou ficando por aqui, lógico, agradecendo a cada um de vocês pela alegria, pela energia, pela participação. Muito obrigado mesmo pelo carinho. Gente, em alguma fase da vida, a gente vai precisar aprender a ser para nós mesmos tudo aquilo que assim sempre fomos para os outros. O abraço que acolhe, a palavra que acalma, a força que não deixa de existir e o cuidado que nunca faltou. Porque também merecemos receber o amor que vivemos oferecendo por aí. Então fica essa dica. Não ama só os outros, não. Ama você também. Beleza? Uma excelente semana a todos. Que o Papai do Céu ilumine e que Nossa Senhora cubra com o seu manto sagrado. Até domingo que vem, se Deus quiser, um beijo no coração. Tchau. Beijos. Fui. Deus é maior. Maior é Deus.

Que Deus abençoe a todos nós. Que Deus abençoe os sambistas. Que Deus abençoe a música popular brasileira. Que Deus abençoe o povo brasileiro.

0: Rio, Domingueira vai ficando por aqui.
1: Que energia, hein?
0: Mas a energia continua com você. Valeu demais pela audiência. E você já sabe, domingo que vem tem mais Batucada Boa. Tamo junto.
1: Valeu, gente.
2: 15:06.
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0: Vamos fazer mais um então aqui?
1: Nossa, e essa é boa.
0: É boa demais, né? Nós estamos querendo gravar desde o primeiro Sextou Bebê.
1: E o Rafa não deixa.
0: E o Cabral não deixa. Hoje nós vamos gravar. Vem assim comigo, ó.

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0: 16 horas.
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0: Esse bloco eu conheço.

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1: A nossa parada de hoje vai ficando por aqui, mas a energia dessa tarde continua com você. Teve sertanejo, teve pagode, teve sequência boa e muita música para deixar o seu dia ainda melhor. Parada obrigatória, o som que combina com o seu domingo.

0: 17h.
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0: 18 horas.
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0: 19h.
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0: 19:58.
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2: E assim chegamos ao final de mais uma edição do 4 Horas de Rock aqui na Tropical FM. Foram 4 horas intensas com o melhor do rock para agitar o seu fim de semana. Esperamos que você tenha curtido cada acorde, cada batida e cada grito que passou por aqui. Não deixe de sintonizar novamente aos sábados e domingos, das 17 às 21 horas, para mais uma maratona de puro rock. A Tropical FM agradece a sua companhia, porque ouvir a Tropical é bom demais. Até a próxima, roqueiros e roqueiras.

0: 20:55.
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